0: E ele é um cara que me ajudou e que tem me ajudado no marketing desde o começo desse ano agora. Até agora a gente está aí trabalhando firme no marketing da nossa página do Instagram. E tem crescido, graças a Deus. Estamos para bater quase 4 mil, né, irmão?
1: É, falta
0: um pouquinho aí pra gente bater 4 mil seguidores.
1: Vai ter que abrir uma lanchonete loguinho.
0: 4 mil seguidores aí, em breve, se Deus quiser.
1: Na feira, não.
0: E também agradecer o Israel, que tá aí, que é um cara que também me ajuda bastante nessa parte do marketing. Agradecer a todos os feirantes que têm participado, que têm nos ajudado a fazer essa feira. Né? Sem eles, logicamente, a gente não estaria ali. Pego no pé deles, mas com todo carinho. Eles sabem o tanto que eu gosto deles. Eu chego ali na feira, da hora que começa até a hora que vai embora, eu tô lá. E isso é muito importante. Muito obrigado à minha esposa, à minha filha que tá lá em casa assistindo a gente. Obrigado à minha família, minha mãe, minha irmã, meus irmãos e todos aqueles que apoiam a feira, que abraçam a causa aí. Obrigado.
1: É isso aí, nós estamos aqui. Mais alguns comentários aqui. Parabéns pelo programa e pela oportunidade de ouvir. O Rafael tá falando. Marco Vinícius tá aqui, é nós empreendedores. E eu vou me despedindo com a fala da Carolina Prieto. Parabéns pelo programa. Top demais. Se você ainda não está inscrito aí no canal, se inscreva lá no nosso canal do YouTube, Bastidores CNPJ, muita coisa boa.
0: Escreve também lá, viu, pessoal, ó. Feira do Índio, arroba Feira do Índio oficial lá. Entra lá pra vocês acompanhar tudo o que acontece na feira, os bastidores. Em breve tem novidades aí pra vocês, entendeu? E é isso aí, tamo junto. Um abraço a todos os feirantes. Eu não consegui falar das bancas dos feirantes lá. Mil desculpa, mas quem tá aí acompanha a gente, segue a gente lá pra vocês acompanhar tudo. Tem variedade de produtos, roupa, beleza, eletrônico, comida, fruta, verdura. Tem um pouquinho de tudo lá pra agregar valor pra vocês.
1: Com certeza, isso aí, hoje nós conhecemos os bastidores de um segmento que movimenta milhares, né, de famílias e gera muito emprego, renda, desenvolvimento. Parabéns, Índio, por esse trabalho e vou mostrar porque de trás de cada banca existe um empreendedor que acorda cedo, enfrenta dificuldades e movimenta também a economia da nossa cidade. Muito obrigado. E quem vai à feira vê apenas uma banca, mas nós enxergamos uma empresa, né? Empresa que existe estoque, compra, venda, negociação, fluxo de caixa, atendimento, logística e, pelo amor de Deus, é muito trabalho para produzir uma feira. O feirante é um empreendedor como qualquer outro e merece o nosso respeito e o nosso reconhecimento. A Cintia já foi minha cliente, você sabia disso, né?
0: Sim.
1: Acho que ela vai voltar agora, que vai ter 60% de redução na sua alíquota, viu, Cintia? Se você quiser saber mais, depois você me procura lá, que vai ser uma pancada essa reforma tributária.
0: Não, e eu vou deixar aqui já pra
1: por favor,
0: pra quem é feirante aí, ó, que tá sem contador, que ainda não regularizou essa questão aí junto com a sua empresa, que não abriu seu MPJ, que tem vontade, que quer crescer aí em relação a isso, procura o nosso amigo Henrique, contador aí, que ele é um excelente profissional, viu? E tá de portas abertas para atender vocês aí, feirantes, que tem interesse em crescer o seu negócio.
1: Vamos ver se a gente marca um workshop pros feirantes, Janilo. Vai dar uma de doido aqui no programa.
0: Aí, ó. Aí, pronto.
1: Fazer um workshop online, que é mais fácil deles participarem. Porque presencial às vezes fica difícil. Para nós tirarmos todas as dúvidas deles, que eles têm referente a CNPJ, essas questões. Vou organizar direitinho para a gente mandar lá, explicar como funciona a dinâmica agora, cruzamento de dados com a maquininha de cartão, viu, feirantes? Maquininha de dados aí, a reforma vai vir valente em cima
0: disso.
1: Fala
0: aí, Henrique, que se o feirante quiser te contratar aí, ou até você, como é que faz?
1: Ele me encontra lá no Instagram, Henrique Contador _ Massa, e também pelo nosso telefone 629-9234-1174, à disposição de vocês pra gente marcar um horário.
0: Só lembrando que o Henrique tem um escritório ali, ó, em frente, bem na entrada do Jardim Tiradentes, em frente ao posto de gasolina ali, o escritório do Henrique lá, na parte superior ali do
1: mezanino.
0: Prédio, do mezanino ali, né? É um excelente profissional e parabéns, Henrique.
1: É isso aí, Indião. Obrigado mais uma vez pela sua participação. Obrigado, os feirantes. E eu vou ficando por aqui com mais um programa Bastidores CNPJ. Você quer falar tchau?
2: Tchau.
1: Olha pra câmera lá, ó. Aqui, ó. Ficou com vergonha agora? Quer aparecer? Olha lá, ó. Dá tchau lá pra câmera. Tchau, uma boa noite a todos vocês. Se Deus quiser, até terça-feira que vem. Um abraço a cada um de vocês.
3: Tchau, tchau.

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2: 21 horas e 15 minutos.

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2: 6 horas e 20 minutos.

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1: 6 horas e 53 minutos.

Feche os seus olhos nesse momento. Deixa o Espírito Santo te dizer que você é amado por Ele. Porque essa é a grande

0: conseguimos ouvir a voz do Senhor.
1: When we cannot hear the voice of our Lord.
0: Mas ele tem falado.
1: But he is still speaking.
0: Como falou desde o princípio.
1: As he spoke in the beginning.
0: E a voz do Senhor fala.
1: And the voice of the Lord is

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2: 7 horas e 18 minutos.

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1: Louvado seja o teu nome, Senhor. Deus está te dando uma chance nessa noite.

0: Deus. Glória a Deus.
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4: 8:37.
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4: 8:37.
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4: 8:37.
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1: 8 horas e 43 minutos.

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0: 8:52.
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4: 9:02.
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1: 9 horas e 14 minutos.

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1: 9:33.
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1: 9:48.
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4: Dez horas e 29 minutos.

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0: 11 horas, em ponto.
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2: Porque está escrito e acontecerá nos últimos dias, diz o Senhor, e derramarei do meu espírito sobre toda a carne. Vossos filhos e vossas filhas profetizarão. Vossos velhos sonharão e vossos jovens terão visões. Até sobre os meus servos e sobre as minhas servas, derramarei do meu espírito naqueles dias.

0: meu Deus e meu Pai. Esta pessoa que está ouvindo este hino, quem sabe está angustiada, triste. Ah, meu Deus, com a tua mão, venha derramar o seu espírito.
1: Olá, ouvintes, aceitem a gloriosa paz do Senhor Jesus. Já está no ar o programa Missão de Jesus, o programa ao vivo, programa que é líder em audiência, programa Missão de Jesus, que é um órgão informativo das igrejas pentecostal Missão de Jesus. Eu sou o pastor Alberto, estou aí, né, seu irmão em Cristo, anunciando aí, né, e o pastor presidente, pastor fundador do ministério, é o pastor Gilson Sardinha, este homem de Deus, onde ele tem colocado as mãos, onde ele tem orado, Deus tem operado, Deus tem feito milagres. Também esse programa aí na direção da pastora Maria de Fátima Sardinha. É o programa Missão de Jesus, ao vivo, a partir de agora. Já quero aí cumprimentando a todos os ouvintes, com a doce paz do Senhor Jesus. É o programa que tem levado o ID do nosso Senhor e Salvador Jesus Cristo. Como a Bíblia diz, ide por todo mundo, pregai o evangelho a toda criatura, né? Então nós estamos aí nessa expectativa, vamos seguindo aí o programa até meio-dia, né? Esse programa até meio-dia, você, ouvinte, pode estar participando conosco, né? Daqui a pouco, a oração da fé, a resposta de Deus para a sua vida, né? Você que quer buscar aí de Deus uma resposta, vamos orar para Deus, ouvir as orações e responder, né, os seus pedidos. E nesta manhã, você que está na escuta do programa Missão de Jesus, você que já ligou o seu rádio aí, você que já está com a televisão ligada, você que nos acompanha também pelo YouTube, né? Você que está aí pelas redes sociais, pela internet, você que está nos acompanhando aí pelo YouTube, eu quero a sua participação, né? É importante, você pode pedir a sua oração, independente de qualquer situação, independente de religião, não importa seu credo religioso, né? Sua posição social, não importa, você é importante para Deus. Jesus te ama, meu querido, e não há nada que Deus não possa fazer. Então ele diz: clamas a mim e responder-te-ei, e anunciarei coisas grandes, firmes e ocultas que não sabe. Então a oração da resposta de Deus é muito importante para nossas vidas, não só para você, mas para mim, para todos que estão precisando, todos que buscam, né? Porque a palavra diz no livro de Mateus 7, a Bíblia diz que aquele que pede, recebe, e aquele que bate, abrilha, e aquele que busca, encontra. Então, se você tem para pedir, Deus tem para responder. Você acredita? Você tem fé? Precisa acreditar. Sem fé, meu querido, é impossível agradar a Deus, né? Sem fé é impossível agradar a Deus. Então, com a fé que nós estamos, com a fé que nós vamos orar, de repente, o milagre de Deus vai acontecer. Você precisa de um milagre? Você quer uma resposta? Né? A resposta de Deus para a sua vida é importante. E nós vamos aí, seguindo o programa, já na tela aí do seu smartphone, na tela da televisão aí, tá os números de telefone aí, a Carol, nos trabalhos técnicos, já organizando tudo, preparando tudo, e você pode participar conosco, mandando a sua mensagem de texto aí, né? Pedindo a sua oração. O WhatsApp ao vivo aí na tela é o 62 984 63 20 64, ou também o 62, que é o fixo, né, o telefone fixo aí, 62 35 74 21 04, é o telefone fixo para você ligar. E o WhatsApp é ao vivo aí, 984-63-2064. É, vai ligando aí, vai mandando a sua mensagem, né? Eu não sei qual o seu problema, se você está enfermo, se tem alguém da sua família que está enfermo, desenganado, ou se tem alguém que está aguardando uma resposta, pedindo uma porta aberta. A oração da fé, a resposta de Deus. É, de repente, você precisa de algo financeiro, né? Você que está aí com um projeto, algo que vai funcionar, você está vendo que vai funcionar bem para você, que vai te prosperar. Deus pode responder esse projeto seu, né? E já colocando aí também a água, vai colocando a água, né? Seu recipiente com água aí, que nós vamos orar e Deus vai consagrar a chave, né? De repente você tá com a chave aí, quer reformar a sua casa própria, você quer mudar de, né, fazer uma reforma, fazer algo na sua casa, ou mesmo no seu apartamento, na sua chácara, não sei. Deus pode fazer algo, é impossível para nós, mas para Deus tudo é possível, né? Você que está aí problemático, é aquela causa na justiça que não resolve, Deus pode resolver nesta manhã. Eu quero a sua ligação a partir de agora, né? Você que aguarda aí a resposta de Deus, vai ter resposta em nome do Senhor Jesus.
2: A resposta de Deus. Quando você diz: não posso resolver, Deus diz: eu dirijo os teus passos. Quando você diz: é impossível, Deus diz: tudo é possível. Quando você diz: me sinto só, Deus diz: não te deixarei, nem te desampararei. Quando você diz: eu não posso fazer, Deus diz: tudo podes. Quando você diz: não mereço perdão, Deus diz: eu te perdoo. Quando você diz: tenho medo, Deus diz: não temas, eu sou contigo. Quando você diz: estou muito cansado, Deus diz: eu te farei descansar. Quando você diz: ninguém me ama de verdade, Deus diz: eu te amo. Quando você diz: não sei como seguir, Deus diz: eu te ensinarei o caminho. E quando perguntares: que caminho me conduz a Deus? Deus diz: meu filho amado Jesus Cristo.
1: Que bênção! Então você está ouvindo aí essa reflexão. Quando você diz que não tem jeito, ele diz: tem jeito sim. É, Jesus, ele ouve as orações, os pedidos. Você pode clamar a ele junto comigo na oração da fé, após ali as 11h40 ali, e 5, nós já estamos preparando para a oração. Então vai ligando aí, a partir de agora, pega seu smartphone, pega aí seu telefone fixo, pode ligar, né? Nós estamos aí, a Carol aqui nos trabalhos técnicos, já preparada aí, né, para te atender. E por falar em bênção, nós vamos cumprimentando todas as emissoras, né, todas as emissoras nesta manhã. Nós estamos aí com a rádio Rosa de Saron, né, lá em, cidade de Alagoinhas. Rádio Rosa de Saron, lá em Salvador. Também lá em Aracaju, Sergipe, na direção aí do pastor Rogério Santos. Nós somos também...
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1: Muito bem, então sexta-feira aqui em Aparecida de Goiânia, neste endereço, a campanha do 7 Mergulho de Namã na Igreja Pentecostal, Missão de Jesus. E por falar em bênção, estava falando aí, as emissoras, né? Nós estamos aí com a Rádio Rosa de Saron, a Rádio Missão de Jesus, rádio própria da igreja, né? Nós temos aí a Rádio Araci, a Rádio Aramari, né? Transmitindo aí o programa. Rádio Missão de Jesus, rádio própria da igreja, que 11 horas também reprisa o programa Missão de Jesus. Nós vamos aí com a Rádio Água da Vida também transmitindo o programa. Um bom dia a todos, né? Você que tá aí pela Nova Betel TV, nos acompanhando aí, que Deus abençoe seu dia. Um dia de bênção para cada um ouvinte. Sinta aí a presença de Deus na sua vida. Prosseguimos aí o programa, né? Como nós estamos aí com esse anúncio aí, da campanha... Nessa sexta-feira, a campanha do 7 Mergulho de Namã. Vamos ouvir aí o pastor Rogério Santos também aí com esse convite todo especial.
4: 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É os 7 mergulhos de Namã. É nesta sexta-feira, no horário das 8 horas da manhã, na Igreja Pentecostal Missão de Jesus. 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
1: Muito bem, então nesta convite aí, todo especial para você, ouvinte, né? O pastor Gilson, esse homem de Deus, nessa sexta-feira, com revelações profundas de Deus, né? Para entregar para a igreja, com certeza a pastora Maria de Fátima, também com anunciando as revelações. Então Deus vai fazer milagres. Sexta-feira, a campanha da purificação, onde Deus vai operar fortemente. É ali no altar ali, o recipiente com água ali, para as pessoas ali tocar na água, mergulhando pela fé, 7 vezes ali, simbolizando ali como Namã fez, mergulhou 7 vezes nas águas e foi curado da lepra. Deus quer limpar as pessoas. O Senhor Jesus quer limpar a vida das pessoas. Mas precisa querer dar lugar, fazer campanha. Ah, eu quero, pastor. Mas não tem atitude. Não tem compromisso com a fé. Só quer. Precisa levantar a cabeça. Eu vou e vou buscar o meu milagre. Precisa acreditar. Namã foi curado porque no momento ele se encheu de orgulho, mas depois ele voltou atrás. Não, eu tenho que chegar lá diante do homem de Deus e obedecer como os funcionários dele ali incentivou ele. Olha, que te impede? Faça o que o homem de Deus falou, né? Eliseu falou: aí a água do Jordão mergulha 7 vezes. E até então ele foi mergulhando. Deu 7 mergulhos. No 7º, ele saiu purificado. A pele limpa como de uma criança. É o que Deus faz na vida do homem. Purifica. Você que está aí problemático, vem para a casa do Senhor, vem nessa sexta-feira. E melhor agora, o homem de Deus, pastor Gilson Sardinha, com esse convite todo especial para você e sua família.
5: É com o Senhor, pastor. A paz do Senhor para todos os nossos diletos e amados ouvintes. Como está anunciando, obrigado por essa oportunidade de reforçar esse convite todo especial para essa sexta-feira. É nessa sexta-feira a grande e poderosa campanha de fé, os 7 mergulhos de Namã, aonde, meus amigos e minhas amigas, nós estamos dando aqueles mergulhos para purificar as nossas vidas, para purificar a nossa vida espiritual, para purificar as nossas enfermidades, se repreendidas enfermidades, para purificar a nossa vida financeira, que às vezes uma lepra da dívida está assumindo a sua vida. Você está em uma situação e já não dorme mais à noite. É uma tristeza, é uma amargura. Credor batendo na porta. Seu celular recebendo mensagem toda hora com cobrança. É uma lepra. Você que está doente, já fez vários exames e não consegue diagnosticar essa doença, essa lepra que está no seu corpo. Mas o Senhor Jesus, Ele está falando com você. Eu sou o Senhor que te sara. Aleluia. E nessa sexta-feira, às 8 horas da manhã, eu falei 8 horas da manhã, que é o jejum também. Aí você vai ser purificado, purificada, meu amigo e minha amiga, desta lepra, deste mal que está na sua vida. Eu tenho plena certeza, assim como aquele homem chamado Namã, ele tinha uma doença chamada lepra. Ele, como um homem da sociedade, um homem rico, tinha soldados, ele certamente procurou os melhores médicos. Os médicos não encontraram solução para os seus problemas. E naquele momento, ele tomou uma atitude, ele ouviu falar, né, sobre um homem de Deus chamado Eliseu. E ele tomou uma atitude de fé. Ele disse: eu vou até o encontro deste homem de Deus. Eu vou pedir, eu vou chegar lá, eu vou pedir para ele curar essa lepra. Vamos colocar essa posição na palavra que eu estou citando aqui. Mas ele formou a sua equipe e dirigiu-se aonde estava o homem de Deus chamado Eliseu. E ao chegar lá, ele lamentou diante de Eliseu. E Eliseu, naquele exato momento, com muita fé, olhou a água, né? E disse: aí estará a água. E eu profetizo, quer dizer, colocou uma bênção em cima dele, consagrou a água e disse: agora você vai dar 7 mergulhos para ser curado desta lepra. Mas ele, em vez de fazer o que o homem de Deus estava mandando, ele se afastou um pouquinho. Disse: não, na minha terra tem águas cristalinas, e por que eu vou mergulhar nessa água turva, quer dizer, água suja, água barrenta, vamos dizer assim, para todo mundo entender, nossos ouvintes? E ele disse: não, pegou os seus corpos.

0: ordem que Eliseu falou para ele: mergulha 7 vezes. E a Bíblia diz que ele mergulhou 7 vezes. Primeira, segunda, terceira, quarta, quinta, sexta, sétima vez. E a Bíblia diz que Namã saiu com a pele como que fosse uma criança purificada. Então, meu amigo e minha amiga, é a sexta-feira da libertação. É a sexta-feira da purificação. Se lhe atingiram com macumba, com feitiçaria, com obras de macumba, com obras de feitiçaria, né? Com inveja, você vai ser purificado, purificado nessa sexta-feira, às 8 horas da manhã. Eu vou estar orando forte, é, para que Deus venha purificar a tua vida. Lembre que nós não fazemos acepção de pessoas e nem de seitas religiosas. A Rua 3, quadra 74, lote 2, bem próximo ao primeiro semáforo da Avenida 8, no bairro Tiradentes. Está aí anunciando a nossa preocupação em ver você feliz, ser purificado, meu amigo, minha amiga, independentemente da sua religião. Que Deus abençoe, eu te aguardo. Venha dar os 7 mergulhos. Que Deus abençoe a todos os nossos ouvintes. Fica na comunicação agora dessa programação tão maravilhosa, em nome do Senhor Jesus.
1: Que bênção, pastor Gilson. Vai ser bênção, vai ser multidão, com certeza. Nessa sexta-feira, ouvinte, você ouviu aí esse convite todo especial do nosso pastor aí, pastor presidente, pastor Gilson Sardinha, homem de Deus consagrado, um homem que tem aí jejuado, orado, né? Um homem que tem essa fé, tem se desdobrado aí pela obra de Deus, um homem que, como se diz aí o ditado, corta na carne para ver as pessoas receber milagres, curas. Agora depende de você, meu querido. Não fique aí de braços cruzados, né? Calado, consentindo com tantos problemas, tanta situação. Porque existe solução. Com Jesus existe solução. Agora depende de você. Esse convite para você é muito, muito aprazível, muito alegre. Sexta-feira você vai vir para a casa do Senhor. A igreja vai estar aberta a partir das 8 horas, já aberta ali. Os pastores em jejum e oração no altar ali, clamando a Deus pelo seu milagre. Você vai receber a unção, você vai receber as orações ali e também tocar na água ungida 7 vezes. E Deus vai trabalhar em seu favor. Deus vai restaurar, Deus vai curar, vai purificar no nome dele, no nome do Senhor Jesus Cristo. Prosseguimos aí o programa. Nós vamos agora também ouvir testemunho. Mas antes eu quero... atenção, obreiros. Atenção a todos os obreiros. Neste sábado próximo já é a reunião de obreiro. Né? Reunião de obreiro, você pode participar. Todos os obreiros, auxiliares, pastores, diáconos, evangelistas, presbíteros, todos os grupos, líderes de grupos, participando neste sábado da reunião de obreiros. Vai ser uma bênção. Prosseguimos aí o programa. Nós vamos ouvir testemunhos agora. Testemunhos de fé, pessoas que chegaram na casa do Senhor, né? Pessoas que ali até mesmo a primeira vez que coloca o pé na entrada da igreja recebe bênção, curas, libertação, né? Pessoas que até mesmo acham que não dá certo já recebem uma bênção, porque ali a igreja é cheia do poder de Deus. A igreja que não prega religião, não prega, né, prega o poder de Deus.

0: você pode participar sim, independente da sua religião, sua posição social, né? Não importa a sua igreja, sua denominação, nós queremos a sua presença. Vem buscar a Deus junto conosco. Sexta-feira, na sede estadual, na rua 3, quadra 74, lote 2, ao lado da drogaria Tiradentes, que é o ponto de referência. Vamos aí ouvir testemunhas e já voltamos daqui a pouco.
1: Amém. Qual é o nome da irmã?
2: Meu nome é Joana Rodrigues.
1: O que Deus tem feito na vida da minha irmã ao frequentar a Igreja Pentecostal Missão de Jesus?
2: Muitos milagres, pastor Roberto. Eu estava com úlcera, não sabia. Então o nosso pastor presidente, pastor Gilson, sim, revelou que tinha uma irmã aqui que sentia dores fortíssimas. Né? Na hora de alimentar, fechava. E eu não alimentava. Deixava o prato, falava, meu Deus, que dor horrível, tampava tudo. Não fechava a boca, não abria a boca, ficava ali, né, fechado, deixava o prato para um lado. Então eu não alimentava. Mas com a bênção de Deus, daquele momento que o pastor, Deus mostrou para o pastor e eu fui revelada, eu fui curada. Cheguei na minha casa, fiz meu almoço, alimentei, sem tomar água, sem tomar um copo de suco. Eu tinha que tomar água ou um copo de suco, senão eu não alimentava. Mas graças a Deus, por honra e glória do nosso Senhor, eu fui curada aqui na Igreja Missão de Jesus, lugar de milagres. Eu convido, né, as pessoas que venham ver com seus próprios olhos, né? E só benção Deus ter me abençoado. Essa é a minha benção, a minha vitória. Amém.
3: Bom dia, na paz do Senhor Jesus, pastor Gilson, pastora Fátima, o irmão que está aí nos trabalhos técnicos e a todos os ouvintes dessa programação maravilhosa. Eu quero aqui contar um testemunho maravilhoso. Eu sou a cantora Maria Silva e venho contar aqui o que Deus tem feito na minha vida, na Igreja Pentecostal Missão de Jesus. Deus revelou para o pastor Gilson Sardinha que Deus estava me dando o meu benefício do INSS, que eu estava tentando há 8 anos e sempre negava. Mas quando Deus fala, Ele é fiel para cumprir. Então, esse ano, agora em março, eu recebi, fui aprovada, para a glória de Deus, estou recebendo o meu benefício. E outra bênção que Deus falou que ia me dar, revelou para o pastor Gilson que ia me dar minha casa própria. E eu quero dizer que Deus já me deu essa vitória. Eu já estou morando dentro da minha casa, não estou mais pagando aluguel. Eu não pago energia, não pago água, para a glória de Deus. Porque Ele é maravilhoso. Porque quando Deus usa o homem de Deus, a gente tem que acreditar, tomar posse, porque é certeza, porque Deus é fiel para cumprir nas nossas vidas. Eu estou muito feliz com as minhas vitórias que Deus tem me dado. E muitas curas, muitos livramentos Deus tem me dado na Igreja Pentecostal Missão de Jesus. Já fui curada de um problema seríssimo também. No meu rosto, no nervo do rosto, do lado direito, que eu não conseguia nem tomar água, nem alimentar, que doía muito, muito, muito. Chamava-se, a doença chama neuralgia do trigêmeo, do nervo trigêmeo. Mas Deus me curou na Igreja Pentecostal Missão de Jesus, através da campanha do manto sagrado. Estou contando essas bênçãos aqui para aumentar a fé de muitas pessoas que às vezes duvida do poder de Deus. Mas o Senhor Jesus é fiel, Ele faz, porque Ele é poderoso. E eu quero agradecer a todos os pastores, a pastora Fátima, pastor Gil, Sardinha, pastor Alessandro, todos os pastores que têm orado ao meu favor. Amém? E Deus abençoe a todos no nome de Jesus.

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1: Que bênção, então um programa ao vivo aí para vocês. O programa é seu, ouvinte. Foi Deus que criou para você. E nós estamos aqui na expectativa, daqui a pouquinho, a oração da fé. A resposta de Deus para a sua vida. Você vai receber milagres. Então eu quero que você mande a sua mensagem de texto aí, você que está pelo YouTube, você que nos ouve aí pelo rádio, né? Pelo seu receptor aí, você que está nos assistindo também pela televisão, né? Pode participar conosco aí pedindo a sua oração, porque agora o homem de Deus, o pastor José Reis, este homem de Deus incansável, fazendo a obra de Deus lá no estado da Bahia, já com a sede própria, lá na Pintada, né? Lá na cidade de Água Fria, lá quilômetro 5, Lamarão, na estrada lá na PA 400, né? Você, ouvinte, né? O homem de Deus aí com esse trabalho tão fantástico. A igreja com a sede própria aí, pode sempre participar aí na sede da Igreja Pentecostal Missão de Jesus. A igreja não para. Igreja Pentecostal Missão de Jesus. E por falar em bênção, nós vamos ouvir este homem de Deus agora que está na ponta da linha. A paz do Senhor Jesus, pastor José Reis.
2: A paz do Senhor Jesus, pastor Alberto, queridos ouvintes da programação Missão de Jesus. É uma satisfação, uma alegria muito grande poder falar com todos nesta manhã de quarta-feira. Hoje, quarta-feira, estamos aqui na expectativa, né? Uma grande concentração de fé ainda hoje, né? Hoje à noite, aqui na nossa igreja, aqui na Pintada, né? Aqui estaremos juntos na fé, junto com nossos irmãos, nossas irmãs, obreiros, pastores, reunidos para pregar a palavra de Deus e orar em favor de todos. E eu quero convidar você católico, você espírita, você evangélico, que está nos acompanhando agora pela água da vida. Olha, amigos, quero avisar a vocês que logo mais, às 19 horas, nós temos uma concentração de fé aqui mesmo na Pintada, Estrada Água Fria, Lamarão, quilômetro 5, aqui na BA 400, aonde vocês poderão comparecer e receber a bênção de Deus, nosso Pai. Vocês, meus queridos irmãos e ouvintes aí de Água Fria, vocês da Barra, vocês da Malhada do Muro, vocês da Baixa da Mina, vocês da Cajaeira, Catingal, Catana Nova, vocês de todas as localidades adjacentes aqui a Pintada, vocês não podem perder esta grande concentração de fé logo mais no horário das 19 horas aqui na Igreja Pentecostal Missão de Jesus, aonde estaremos juntos na fé, orando por você, e eu tenho certeza que Deus estará operando milagres e maravilhas. Quero alertar os irmãos aí de Aparecida de Goiânia, tivemos aquela belíssima concentração na manhã de hoje, onde esteve ali presente o homem de Deus, o pastor Gilson Sardinha, e eu quero dizer a vocês que não pôde estar nesta quarta-feira, que logo mais, sexta-feira, depois da manhã, ali é na Rua 3, quadra 74, lote 2, o homem de Deus, pastor Gilson Sardinha, estará presente pregando a palavra do Senhor e orando em favor de todos. Então vocês, queridos irmãos e ouvintes, vocês não devem perder esta grande concentração de fé. Lembrando, ouvintes, que o pastor Gilson Sardinha, ele estará nas manhãs de quarta, como foi hoje, nas sextas e também aos domingos. E todos esses dias são campanhas na Igreja Pentecostal Missão de Jesus. Amém? Então hoje é aquela grande campanha Conquistando o Impossível. Sexta-feira, os 7 mergulhos de Namã. E domingo, o grande clamor a Deus, clamor da prosperidade, né? Eu tenho certeza, ouvintes, que Deus, ele vai operar maravilhas na sua vida. Então vocês, ouvintes, não marquem um outro compromisso. Estejam presentes ali na Igreja Pentecostal Missão de Jesus, ali na Rua 3, quadra 74, lote 2, no Jardim Tiradentes. O pastor Gilson, com a pastora Fátima, ela costuma também estar ali na sede mundial às quintas-feiras e às segundas-feiras ali na sede, na subsede ali no Tiradentes também, ali na Avenida 8, esquina com a 21 de abril, né, às segundas-feiras. É, o pastor Alexandre está ali, né, que ele é o pastor da igreja, mas sempre o pastor Gils com a pastora Fátima, sempre está presente, não digo toda segunda, mas sempre ele está presente. Mas mesmo assim, vocês não podem perder nenhuma segunda-feira, tá bom? Mesmo ele não estando presente, está aí o homem de Deus, o pastor Alexandre ali, trazendo uma palavra amiga, uma palavra de fé a todos. E às quintas-feiras também o pastor, o homem de Deus, o pastor Gils, está ali na sede mundial, né? O dia que ele não está lá, o pastor João está presente ali orando pelo povo, tá bom? Então vocês fiquem nessa expectativa. E às quartas, sextas e aos domingos, como eu já falei, no horário pela manhã, ele estará ali nas campanhas, pregando e orando através dos dons do Espírito Santo de Deus. Olha, ouvintes, continua ligadinhos com o nosso querido pastor Alberto. Ele vai dar todos os detalhes mais precisos acerca das concentrações aí nas nossas igrejas aí em Aparecida de Goiânia, tá bom, ouvintes? Então vocês de Água Fria, hoje à noite, hein? Hoje à noite aqui na Pintada, Estrada Água Fria Lamarão, quilômetro 5, aqui na BA-400, aonde vocês não poderão perder, compareçam todos para receber a bênção de Deus nosso Pai. Que Deus abençoe, pastor Alberto, prossiga aí com esta programação Homem de Deus, até no horário do meio-dia, o programa Missão de Jesus. Deus abençoe a todos.
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1: Muito bem, pastor José Reis, esse convite todo amigo aí, Deus abençoe a paz do Senhor Jesus. Nós vamos aí também ouvir o pastor Alessandro, né? Que tá na ponta da linha. A paz do Senhor Jesus, pastor Alessandro.
3: Glória a Deus. Muito bom dia na paz do Senhor Jesus, pastor Alberto. Muito bom dia na paz do Senhor Jesus a todos os nossos ouvintes, nossos telespectadores que nos ouvem e nos assistem através da Nova Betel TV e emissoras conectadas conosco no programa Missão de Jesus. Eu sou o pastor Alessandro e eu quero dizer para você, meu amigo, para você, minha amiga, que ainda tem jeito, que ainda tem solução para o seu problema, tem solução para a sua adversidade, tem solução para tudo na sua vida se você buscar o Senhor, o Todo-Poderoso, aquele que tem a chave para abrir toda e qualquer porta, aquele que pode e vai fazer o melhor sobre a sua vida e sobre a sua família. Eu quero te convidar para você participar hoje conosco da maravilhosa campanha Conquistando o Impossível. Há coisas que para o homem é impossível, mas para Deus absolutamente nada é impossível. E eu quero que você venha, traga a sua família, não importa a situação qual você está passando, não importa qual a sua religião, não importa qual é o seu problema, se é de ordem familiar, financeira, ordem espiritual, sentimental, o Senhor tem a solução para o seu problema e Ele tem alívio para a sua alma e Ele quer te dar um presente, quer fazer na sua vida um grande milagre. E eu espero você e a sua família hoje, 19 horas, na rua 3, quadra 74, no lote 2, no bairro Jardim Tiradentes, onde eu, pastor Alessandro, vou estar pregando a santa palavra de Deus, orando pelas divinas revelações do Espírito Santo do Senhor, e você, meu irmão, você, minha irmã, vai ser grandemente abençoado e abençoada em nome do Senhor Jesus. Hoje, 19 horas, conquistando o impossível. Venha você, traga a sua família e vamos juntos adorar o nome do Senhor Jesus. Muito obrigado, pastor Alberto. Muito obrigado a cada ouvinte, cada telespectador. Que todos tenham uma quarta-feira poderosa na presença e na paz do Senhor Jesus.
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1: A paz do Senhor, pastor Alessandro. Deus abençoe. Vamos seguindo aí, né? Não dá mais tempo, eu quero agradecendo a todos os ouvintes pela audiência. Nós vamos passar para a irmã Carol agora, que vai registrar o nome das pessoas. Já voltamos com a oração. É com você, Carol, a paz do Senhor Jesus.
4: Bom dia, pastor. Bom dia a todos os telespectadores. Então vamos lá, pastor. A irmã Dilma de Água Fria está pedindo oração por todas as áreas da sua vida e por toda a sua família.
1: Deus abençoe, irmã Dilma.
4: A irmã Antônia Canieski está ligadinha aqui e está pedindo oração pelos seus filhos.
1: Deus abençoe, irmã Antônia. Estamos em oração, tá bom?
4: A irmã Luciana de Sapeaçu está pedindo oração pelo seu tio que sofreu um acidente e está no hospital.
1: Deus vai pôr as mãos, não vai ter nada.
4: Amém. A irmã Maria Esther, ela deixou as suas participações por áudio, pastor.
1: Vamos ouvir a irmã Maria Esther.
5: Bom dia, a paz do Senhor Jesus. Aqui é a irmã Maria Esther, do Jardim Florença. Eu peço aos irmãos que oram aí por mim. Estou indo numa perícia médica, estou tentando me importar, porque eu não estou dando conta de trabalhar mais, problema de coluna sério. Peço aos irmãos que orem, que com essa é 3 vezes que eu estou dando entrada. Eu peço a Deus que Deus venha abençoar, que eu venha conseguir. Hoje eu venho sair daquele escritório lá com a resposta.
1: Deus vai abençoar, que vai dar tudo certo.
4: Em nome de Jesus. A irmã Isabel, do bairro Itapuã, pastor, também deixou suas participações por áudio.
1: Vamos ouvir.
6: Pai do Senhor, pastor Roberto, Pai do Senhor, todos os pastores da Igreja Missão de Jesus. Hoje eu peço oração para mim, para o Silvio, para a Silbele, para o Paulo Murilo. Também peço oração para minha mãe, que mora em Umas, e família, em nome do Senhor Jesus.
1: Deus abençoe.
6: Pastor Roberto, que Jesus abençoe você aí pelas nossas orações.
4: Amém. Então, pastor, agora vamos para os pedidos da Rádio Rosa de Saron. Marinalva em Cacoal, Rondônia e família. Eduarda Imperatriz no Maranhão. Antônio em Lamarão, Bahia. Diana em Biritinga, Bahia. Pastor Domingos Tavares e pastor Isabel João em Santa Catarina. Antônio Pereira e Dona Dilma em Vitória da Conquista e toda sua família. O irmão Nero Wilson e Ana Paula em Equador, Rio Grande do Norte. Irmã Zilma em Rio Branco, no Acre. Oração por ela e pelas suas irmãs e familiares.
1: Em nome de Jesus.
4: Joacy Tavares e família em Senador Pompeu, Ceará. E tivemos uma participação do João Filho de Alagoinhas, Bahia.
1: Vamos ouvir.
7: Bom dia, bom dia, bom dia, meu irmão. Pai, seja convosco, tudo bom? Como é que tá você, Rogerinho, Manelzinho, irmã Sara, seus irmãos, seu sobrinho, seu neco, não é comigo não. Um bom dia, Dona Antônia, Renan, Maria Baiana, Iranete, Pretinha, enfim, João Filho e família, pastor Domingo Tavares, pastor Gil Sardinha, pastor José Reis, pastor Roberto, Carol, pastora Fátima e todos vocês que estão na escuta da Rádio da Roda de Saron e a programação Missões de Jesus. Um bom dia, uma excelente manhã de quarta-feira para todos vocês aí. Bom dia, um abraço, fica com Deus todo.
4: Amém. Pastor, essas foram nossas participações pelo WhatsApp, agora vamos para o YouTube.
8: Vamos lá.
4: A irmã Almira está pedindo oração por todos os seus familiares. A irmã Dineza pede oração pela sua vida e pela salvação dos seus filhos. A irmã Dirce Rodrigues está pedindo oração pela sua família. O Sidney Kanieski está pedindo oração por ele, por todas as áreas da sua vida. A irmã Maria Pereira está pedindo oração também pela sua família. O Léo José está pedindo oração por ele e falou, pastor, que Deus seja louvado cada dia mais.
1: Amém, Deus te abençoe, irmão.
4: O Ronaldo pede oração pela libertação das suas filhas, pede oração pelos seus rins e pela pressão alta e tem um caroço no pescoço.
1: Vamos orar para Deus repreender esse mal, né?
4: Em nome de Jesus.
1: Em nome de Jesus.
4: E a esposa dele também está pedindo oração pela esposa dele, Tatiana, que tem um nódulo.
1: Vamos orar para Deus curar.
4: Em nome de Jesus.
1: Curar, irmã.
4: A pastora Rutineia está ligadinha aqui no programa. A irmã Débora Alves também está ligadinha aqui no programa, dizendo oi. E a irmã Rosana, ela está pedindo oração por todas as áreas da sua vida e a salvação da sua família e de uma amiga, Daniela.
1: Amém, vamos orar.
4: E também pela salvação da amiga dela.
1: Deus
4: pela
1: sai...
4: amiga, a família da amiga dela.
1: Vamos orar.
4: E pastor, essas foram nossas participações de hoje.
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1: Grandioso e eterno Deus, chegou o momento da oração, Pai. Grande é o Senhor em poder e nós somos convictos agora, Pai, na oração da fé, que a resposta vai chegar no lar da pessoa. Pai querido, nós estamos com a irmã Rosana, com a irmã Débora Alves, meu Deus querido, a irmã, o irmão Ronaldo, Pai, a esposa dele que precisa dessa oração, a libertação da família. Deus, Pai, faça um milagre. Também a pastora Ruth, meu Pai, mandou sua mensagem. Está aqui também, meu Pai, o Léo José, a irmã Rosana, a irmã Maria Pereira, Antônia, o Sidney Kanieski, meu Deus querido, a irmã Dirce Rodrigues, Pai querido, vai abençoando. Ah, meu Deus, a irmã Dineuza, visita tua filha, Pai, vai de encontro a esse povo agora. Ah, meu Deus, queridos ouvintes pela Rádio Rosa de Sarum, todos que estão ligadinho, Pai, nesta manhã, ouvindo o programa, Pai, visita o irmão Ronaldo, visita esse irmão, visita a família dele, ó Pai, vai de encontro agora, meu Pai querido, ao de perto e de longe, a irmã Isabel, a irmã Antônia Kanieski, meu Deus, vai de encontro a esse povo, aos ouvintes. Ah, Pai querido, vai de encontro a todos que estão nos ouvindo. Pai, é a oração da resposta de Deus. E eu creio, Pai, que o Senhor pode atender. Senhor Jesus, entra na causa desse irmão, dessa irmã. Vai solucionando os problemas, Pai querido. Trazendo a resposta para essa pessoa, essa causa na justiça. A irmã que pediu oração, ó Pai, porque ela vai fazer a perícia. Meu Deus, faça um milagre na vida dela. Em nome de Jesus, a mãe Maria Esther. Ah, meu Pai querido, faça um milagre. Vai lá, Senhor, acompanha ela nesta perícia, no gabinete médico ali. Pai, esse médico, Pai, que vai analisar o caos da irmã, que o Senhor ponha as mãos, que ele possa assinar esta aposentadoria para tua filha, Pai, que precisa. Nós oramos com fé, Pai querido, nesse momento, porque o Senhor é o Deus Todo-Poderoso, o Senhor não faz exceção de pessoas. Pai, o Senhor, ó Pai, atende a todos. No momento do Senhor, ó Pai, que o Senhor faça um milagre. Estende as mãos em favor de cada família. Estende a mão em favor da minha família, Pai querido, dos meus filhos, da minha esposa. Meu Deus, nós oramos com fé, Pai, que o Senhor vai resolver a causa daqueles que precisa, Pai, de uma bênção. Ah, meu Deus querido, eu oro em favor da irmã. Meu Deus, aqui nos trabalhos técnicos, a irmã Carol e a família dela, Pai, nós oramos que o Senhor nos guarde e livre de todo mal, ó Pai. Nesta manhã de oração, aqui nos estúdios, ó Pai, da Rádio Nova Betel TV, vai de encontro a todos os ouvintes pela Rádio Água da Vida, Rádio Água Fria, também pela Rádio Rosa de Saron, pela Rádio Aramari, pela Rádio Araci, pela Rádio Água da Vida. Ah, meu Deus querido, que tudo vai dar certo na vida de cada um agora. A resposta do Senhor vai chegar em nome do Senhor Jesus. A água, Pai, esta água consagrada, vai aí, Pai, consagrando os documentos, peças de roupa, todos os documentos sobre o rádio, peça de roupa, a água que está nos recipientes, meu Deus, essa chave, os documentos, vai, meu Pai, consagrando agora. Ah, meu Deus, nós decretamos a vitória, a resposta em nome do Senhor Jesus, em nome do Pai, do Filho e do Espírito Santo. Que Deus abençoe a sua vida. Beba da água, diga graças a Deus, você que orou. O programa aí chegou ao final. Volte a ouvir amanhã a partir das 11 horas da manhã na voz do pastor Gilson Sardinha, homem de Deus consagrado. E segue agora as emissoras com as suas programações locais. E a paz do Senhor a todos.
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0: 12:09. 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
2: Alô você, graça e paz, povo de Deus, nós estamos chegando para louvar, para adorar a Deus com você em mais um programa Matando Saudade. Hoje, quarta-feira, meio de semana já, hein? Hoje, quarta-feira, dia 1º de julho de 2026, estamos já no 7º mês do ano. Tempo passando rápido demais, né? Estamos chegando para louvar, para adorar a Deus com você em mais um programa Matando Saudade. Eu sou Ezequiel Ferreira. Durante a próxima hora, você vai ouvir comigo somente clássicos da música evangélica. Então, aumente o volume do rádio, você em casa, você no seu local de trabalho, onde você estiver, ligado na nossa programação, aumente o som. Pausão aberto, o programa começa. E começa muito bem com a Shirley Carvalhais. Vendavais, canção linda para recordar.

0: anos antes, Aline Barros, Jesus Cristo mudou meu viver. Abrindo o programa, Shirley Carvalhais cantou Vendavais. Tá chegando o intervalo, daqui a pouco tem mais clássicos para você recordar. Aqui trazemos o passado de presente no seu rádio. Rápido intervalo, volto já.
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0: Já estou de volta trazendo as canções que marcaram época, marcaram gerações. De volta com você nesta quarta-feira abençoada, louvando e adorando a Deus. Prazer enorme estar com você. Prazer muito grande saber que você está conosco também. Você que está conosco, manda mensagem, participe do programa acessando o portal www.pedidomusical.com.br. Acesse www.pedidomusical.com.br e participe. Um abraço pro irmão Leoni Barroso, conosco todos os dias, voltando do trabalho e ouvindo a nossa programação, sempre confirmando a audiência. Que Deus abençoe. Abraços. Abraços também para as costureiras em Santa Catarina, sempre acompanhando a programação. Que Deus abençoe. Tem mais, muito mais. Tem Paulinho Macuco, Jacó e o Anjo. Linda demais. Vamos cantar isso aqui? Solta.

0: Ladrão de Sepulturas, Grupo Hagios cantou pra gente. Ouvimos antes do Mirada, Marcos Witt. E abrindo a sequência, o Paulinho Macuco. E a canção linda demais, Jacó e o Anjo. É hora de mais um intervalo, já já eu volto com mais clássicos da música evangélica aqui no programa Matando Saudade, edição desta quarta-feira. Daqui a pouquinho também, na última sequência, teremos o nosso Dose Dupla. Não sai daí, rápido intervalo chegando, já já eu volto para tocar muito, muito mais clássicos da música evangélica.
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3: Doze horas e 38 minutos.
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0: De volta com você. Programa Matando Saudades segue louvando e adorando a Deus, trazendo o passado de presente no seu rádio nesta super quarta-feira. Prazer enorme estar com você. Prazer muito grande saber que você está ligado na programação. Alô, Késia Santos, conosco lá na Bahia, ligada na programação, indo pro trabalho. Bom dia de trabalho para você, minha irmã, que Deus abençoe toda a família. Abraços também pro cantor Paulo Queiroz, conosco em Juína, no Mato Grosso. O Oséias, no Rio de Janeiro, sempre ouvindo o programa. Que Deus abençoe. Onde você estiver, manda mensagem pra gente. Pode mandar mensagem no WhatsApp da nossa produção, 41 998 29 56 27. Agora tem Oséias de Paula. Entrei no templo.

0: Júlio Lima, meu amigo, fechando mais uma sequência de clássicos da música evangélica. Vamos antes, Mauricéia, junto a ti, abrindo a sequência, o Oséias de Paula cantou pra gente. Entrei no templo, tá chegando já o último intervalo do programa. Daqui a pouquinho eu volto pra última sequência. Na última sequência tem dose dupla. Hoje Pastor Caleb vai cantar duas lindíssimas canções para finalizar o programa Matando Saudade, edição desta quarta-feira. Daqui a pouquinho, depois do intervalo mais rápido do rádio. Não sai daí, volto já.
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2: 12:54.
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0: De volta com você para a sequência do nosso programa Matando Saudade, edição desta quarta-feira, 1 de julho de 2026. Prazer enorme estar com você, louvando e adorando a Deus, viajando no tempo e trazendo de volta canções que você quase esqueceu. Abrindo a última sequência tem Cristina Mel e essa canção linda demais. Grandioso és tu. Na sequência, Pastor Caleb no Dose Dupla.

Aí nós tivemos dose dupla com o pastor Caleb, finalizando o programa Matando Saudade, edição desta quarta-feira, dia 1º de julho. Pastor Caleb cantou Do Jeito Que Eu Sou e a canção Brilha Jesus. E assim finalizamos o programa Matando Saudade. Sou grato a Deus pela oportunidade de ter estado aqui comunicando com você, fazendo essa viagem no tempo. Sou grato a você pelo carinho, pela audiência, pela participação. Muito obrigado de coração. O programa Matando Saudade volta, se Deus quiser, amanhã, neste mesmo horário, nesta mesma rádio. Grande abraço, fiquem com Deus e até amanhã na doce paz do Senhor Jesus. 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
7: 13 horas e 11 minutos.

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A alegria do Senhor é algo que nós podemos ter o tempo todo, porque ela não se baseia no que está acontecendo, mas naquilo que nós sabemos

e no que acreditamos. Atitudes fazem toda a diferença no mundo. Uma historinha fofa. Ela tem 92 anos, pequena, bem equilibrada e orgulhosa. Está bem vestida todas as manhãs às 8 horas com o cabelo elegantemente arrumado, com a maquiagem perfeitamente aplicada, apesar do fato de ser completamente seca. Hoje ela se mudou para um asilo porque seu marido faleceu recentemente aos 70 anos, tornando isso necessário. Depois de muitas horas de espera, paciente no saguão do asilo, onde eu trabalho, a senhora sorriu docemente quando disse que finalmente o quarto estava pronto. Enquanto ela manobrava o andador para o elevador, dei uma descrição visual do seu pequeno quarto onde ela agora viveria pelo resto da sua vida. Contei-lhe sobre as cortinas de ilhós que estavam penduradas nas janelas. Eu amo isso, ela disse, com tanto entusiasmo como se fosse uma criança de 8 anos presenteada com um cachorrinho. Senhora Jones, você nem viu o quarto ainda, espere. Então ela falou estas palavras que nunca esquecerei. Uma coisa não tem nada a ver com a outra, ela disse gentilmente. A felicidade é algo que você decide antes de acontecer. Se gosto ou não do quarto, não depende de como os móveis serão organizados. É sobre como eu já decidi na minha mente. E eu já decidi que eu vou amar o meu quarto. Agora pense nisso. Ela disse, eu já decidi que eu vou amar isso. É uma decisão que tomo todas as manhãs quando acordo. Eu tenho uma escolha. Eu posso passar o dia na cama contando as dificuldades que tenho com todas as partes do meu corpo que não funcionam mais. Ou eu vou sair da cama e ser grata pelas que funcionam. Cada dia um presente. Enquanto os meus olhos se abrirem, eu vou focar no novo dia e em todas as memórias felizes que eu guardei apenas para este momento da minha vida. Vamos, dê um grande louvor a Deus. Sabe, quando as pessoas vêm às minhas conferências, realmente gosto de fazê-las pensar em tomar algum tipo de decisão. Porque veja bem, nada de bom acontece na nossa vida por acidente. Nós temos que tomar decisões. Acho que toda vez que você ouve um sermão feito debaixo de unção, isso deve deixá-lo com algum tipo de decisão a tomar que o ajudará a ir mais alto. Amém? E então esta é uma boa noite, porque podemos tomar uma decisão de que não vamos mais ser infelizes. Podemos tomar uma decisão, eu não deixarei o diabo roubar nem mais um dia da minha alegria. Eu não vou deixá-lo continuar, eu não vou continuar vivendo tenso o tempo todo, precisando fazer massagem o tempo todo para tirar os nós do meu pescoço. Sim, eu já fiz isso, amém? Porque a vida não vai mudar. Você não bate palmas para isso? Mas tudo bem, eu entendo. Mas honestamente, sempre haverá circunstâncias e situações das quais não gostamos. Sempre haverá pessoas lá fora que nos irritam. Se não for uma, será outra. Então, nós temos que tomar uma decisão. E a decisão que nós vamos tomar hoje é: eu vou mudar. Eu vou mudar minha abordagem, a minha atitude. Eu vou aprender a lidar com as pessoas e as situações do jeito que Jesus lidava. Amém. Agora, a simples fé em Deus é a resposta para tudo isso. Eu digo fé simples porque, na verdade, você pode esquecer de querer entender Deus. Fé simples significa que eu creio sem nenhuma razão, a não ser por eu acreditar. Eu acredito porque decidi acreditar. Honestamente, se eu não fosse crente, eu não conseguiria ver nenhuma razão para me levantar e enfrentar mais um dia na minha vida, se eu não tivesse a habilidade de pôr minha confiança em Deus. Eu já descobri que você não pode confiar em todas as pessoas. Eu já descobri que as minhas circunstâncias não me farão feliz. Não há nada que eu possa ter ou comprar que me faça feliz. Mas a fé simples, como a de uma criança em Deus, eu creio.
Eu não creio porque eu já vi, eu não acredito porque eu sinto, eu apenas acredito porque eu acredito em meu coração. Eu sei que Jesus morreu por mim, e eu sei que Ele me ama, e eu sei que Ele sempre cuidará de mim. São as coisas que temos que lembrar a nós mesmos o tempo todo. Mantenha essa fé simples como a de uma criança, e se livrará de várias situações tão tensas. Mantenha uma atitude tranquila. Vamos falar sobre a unção da tranquilidade. Em primeiro lugar, deixe-me dizer que Satanás não pode te controlar desde que você não perca o controle. Essa é uma daquelas coisas que você precisa escrever e colocar em seu Facebook mais tarde, não durante esta reunião. Joyce disse, mas você pode até dizer que foi você, não tem problema. Satanás não pode te controlar se você não perder o controle. Sabia que ele arma para nos deixar chateados? Amém? Então, vamos ver algumas escrituras. Salmos 94, 12 e 13. É tão importante ser capaz de manter a calma? Ficar relaxado, com uma atitude tranquila e não ficar todo tenso, não importa quais sejam as circunstâncias. E eu não consigo evitar, eu apenas perco a paciência. Você não precisa ser assim se começar a estudar a palavra de Deus e orar a respeito disso? Você terá uma abordagem diferente. Quantos aqui têm estado muito, muito tensos e podem dizer, não estou onde eu queria estar, mas está bem melhor do que antes? Eu também! Aleluia! E com certeza deve estar mais feliz do que eu. Ele diz, eu me lembro de quando eu dirigia, voltando do trabalho para casa, me perguntando, como será que ela vai estar hoje à noite? Sabe, não é divertido viver com alguém que é nervoso, tenso e estressado o tempo todo? Salmo 94, 12 e 13. Abençoado, feliz, afortunado, a ser invejado, é o homem a quem tu disciplinas, instrui, ó Senhor, e ensinas a tua lei, para que possas dar a ele poder para manter-se calmo. Para que possas dar a ele poder para manter-se calmo. Sabe, eu até mesmo gosto agora quando o inimigo vem e tenta me tirar do sério, me fazer agir mal, e eu posso clamar pelo poder de Deus e apenas dizer. Eu já fui assim, já fiz isso, já rodeei esta montanha mais de 1000 vezes, eu não vou para esse lugar novamente, eu vou ficar calma. E acaba sendo como um jogo divertido, sabe? Para que possas dar a ele o poder de manter-se calmo nos dias de adversidade. Nós esperamos que as circunstâncias nos mantenham calmos, ou que as outras pessoas se comportem de maneira que fiquemos calmos. Mas aqui diz que nós vamos continuar a ter coisas acontecendo em nossa vida até que aprendamos a nos manter calmos. Cada prova que você tem é uma oportunidade de praticar. Assim manter calmos nos dias da adversidade até que o inevitável poço de corrupção seja cavado para os ímpios. João 14, verso 1. Jesus disse, não deixe seus corações ficarem perturbados, angustiados, agitados e tensos. Essa é a versão amplificada da amplificada. Creia e receba, acredite e confie em Deus. Apenas acredite, creia e confie em mim. Então, o que ele está dizendo que responde a essas coisas tensas? Confie em Deus. Confie em Deus. Bom, e o que Deus vai fazer? Eu não sei. Mas ele é muito inteligente. Ele sabe de tudo. Ele está em todo lugar. Ele tem todo o poder. Antes de você chegar onde está, Deus já sabia que você iria chegar ali. Ele não está surpreso com a sua situação ou com a minha situação. Só fique calmo. No mundo vocês terão tribulações. Disse Jesus, tem de bom ânimo, eu venci o mundo.
No mundo vocês terão aflições, mas anime-se, eu venci o mundo. Sabe, a vida não é apenas um problema atrás do outro. Nós temos muitos dias ótimos e dias que são incríveis. Se eu olhar para a minha vida, terei que dizer que ela é incrível. Mas, no entanto, apenas para provar um ponto, eu fiz um registro por cerca de 6 semanas, começando mais ou menos em fevereiro ou março deste ano, até o fim do meu diário, de coisas problemáticas e irritantes que aconteceram comigo, que poderiam realmente ter me chateado e me levado ao limite e arruinado o meu dia se eu não tivesse decidido. Todos digam, eu decidi. Manter a calma e confiar em Deus. Confiar em Deus é um incrível, incrível privilégio. E esse é o seu privilégio como crente em Cristo Jesus. Comece a confiar em Deus em todas as situações. Você não precisa confiar em Deus. Você não tem que confiar em Deus. Você tem o privilégio de confiar em Deus. Você pode acreditar que quando não sabe o que fazer, Deus sabe e tem tudo sob controle. Aleluia! Uhul. João 14, verso 27. A paz deixo com vocês. A minha própria paz eu dou e a deixo com vocês. Não a paz como o mundo a dá. Nós não temos o tipo de paz que o mundo tem, que é baseada nas circunstâncias. Temos uma qualidade diferente de paz. Nós temos a paz de Deus, a paz que excede todo o entendimento. Eu não a dou como o mundo a dá. Agora preste atenção nesta parte, na tradução amplificada. Não deixe os seus corações serem perturbados, nem tenham medo, parem de se permitir ficar agitados e perturbados e tensos. E não se permitam ter medo, intimidação, covardia, inquietude. E vamos voltar lá atrás. Eu quero que você veja isso de novo. Vamos lá, Deus nos deu uma responsabilidade. Parem de se permitir. Nós meio que, eu quero que isso vá embora, eu quero que isso saia daqui, eu não quero me sentir assim. Então pare com isso. Se você não quer ficar sentado sentindo pena de si mesmo o dia todo, saia e faça alguma coisa, tire o foco de si, vá ser uma bênção para outra pessoa. Não perca mais um dia sentado sentindo pena de si mesmo. Se você está chateado com 2 ou 3 partes do seu corpo que dói e não funcionam direito, pense em todas as que funcionam. E bem, graças a Deus. Lute contra o diabo, combata o bom combate da fé. Você pode vencer o diabo todas as vezes apenas mantendo uma boa atitude. O diabo não pode te controlar se você mantiver uma boa atitude. Amém? Parem de ficar agitados e perturbados. Não se permitam isso. E sabe, a melhor maneira de parar de ficar chateado é quando você começa a se sentir chateado. 1 Pedro capítulo 5 diz, resista ao diabo no seu início. Esta sempre foi uma escritura muito importante para mim, porque quantos sabem que se às vezes você ficar com muita raiva, não tem como voltar atrás? Mas se você fizer algo sobre isso, quando começar a se sentir assim, é muito mais fácil de parar. Então, quando você começar a sentir-se tenso, estou interpretando bem, você entendeu? Sabe de uma coisa? Você pode parar ali. Deus está no controle. Ele me ama. Não era o meu plano. A mente do homem planeja, mas é Deus quem dirige os seus passos. Ficarei feliz. Eu já estive nesta montanha infeliz e eu não vou voltar para ela. Esqueça, diabo, você não vai me controlar. Vai ter uma conversinha com você. Eu sempre digo às pessoas, vá fazer uma reunião consigo mesmo. Agora, quando nós falamos de uma unção de tranquilidade, eu amo esse pensamento. Uma unção de tranquilidade, uma santa tranquilidade que podemos ter. Não uma tranquilidade preguiçosa,
Não é ficar deitado no sofá assistindo novelas e comendo biscoitinhos o dia inteiro. Não é disso que estou falando. Não estou falando de tudo ser tão fácil. Estou falando de uma tranquilidade santa. Vejamos algumas escrituras. Salmo 119, 45. Vamos falar disso bem rápido. E eu caminharei em liberdade, tranquilidade. Pois eu busquei, eu pedi desesperadamente e requisitei os seus preceitos. Agora, antes de tudo, vamos ver por que o salmista estava dizendo que ele podia andar em liberdade e em tranquilidade. Porque ele estava buscando a Deus e o modo de viver, ser e fazer de Deus. Salmos 25, verso 13. Ele próprio habitará em tranquilidade e sua descendência herdará a terra. Vire-se para a pessoa ao seu lado e diga: seja leve. Pare de ser tão intenso. Amém? Agora, vamos falar um pouco de tranquilidade para as nossas almas. Lembre-se, a sua alma é a sua vontade, a sua mente, a sua mente, vontade e emoções. Sua alma é esta parte interior de você, e a minha alma é a minha parte interior. É nela que a nossa alegria está, não é? Sabe, você consegue ficar feliz se tudo que está acontecendo se encaixa? Mas então, quando não está se encaixando, você fica infeliz? Mas sabe, nós temos a alegria do Senhor, mas não existe essa. Nós nunca usamos a frase "eu me tornei sem alegria". Sabe, você pode ser feliz e infeliz, mas não é alegre, não alegre. Porque a alegria do Senhor é algo que nós podemos ter o tempo todo, porque ela nunca se baseia no que está acontecendo, ela se baseia no que nós sabemos e no que acreditamos. Vamos lá. Ela se baseia no que acreditamos. A minha alegria é baseada no que eu acredito. A minha felicidade é baseada no que está acontecendo. Vamos lá. A minha felicidade é baseada no que está acontecendo, mas a minha alegria é baseada no que eu acredito. Mais uma boa frase para mandar para os amigos. Então vamos falar sobre ter uma tranquilidade mental. Quantos têm um cérebro que precisa de uma pausa? Tudo bem. Vamos falar sobre não questionar. Sabe, eu era, ó Deus, viciado em questionamento. Misericórdia, Senhor. Eu acho que eu vivi com tanto medo na minha infância, por eu não ter alguém para cuidar de mim de uma forma adequada, que eu sentia que eu precisava ter tudo planejado, não só na minha vida, mas na vida de todo mundo. Eu quero te dizer que isso é um trabalho em tempo integral, governar o mundo. Sabe, isto simplesmente vai te esgotar. Eu não simplesmente ficava preocupado com as minhas coisas, eu ficava preocupado com todo mundo. E eu fazia vários questionamentos. A Bíblia diz em Provérbios 3, dos 5 ao 7, confia no Senhor de todo o seu coração e mente. Seu coração e mente. Ah, eu estou confiando em Deus, mas o que está fazendo com sua mente? Confie no Senhor de todo o coração e mente, não se incline, não confie em sua própria visão ou compreensão. Eu amo este próximo, em todos os seus caminhos reconheça-o, ele irá dirigir seus passos. É simples assim. Deus, eu tenho uma situação muito ruim aqui e eu não vou tentar entendê-la. Eu estou pedindo que você me dê uma ideia e mostre-me o que devo fazer nesta situação. E até que faça isso, eu vou descansar. Não há nenhum constrangimento ou vergonha em dizer: eu não sei o que fazer. Eu não sei o que fazer. Muita gente pergunta: o que devo fazer? O que devo fazer? O que devo fazer? O que devo fazer? O que devo fazer? Honestamente, acho que o diabo envia um pequeno demônio todas as manhãs para sentar em cada um dos nossos ombros, gritando no nosso ouvido o dia todo: o que vai fazer? O que vai fazer? O que vai fazer? O que vai fazer? Você tenta descansar, mas ele vem e diz: você tem que fazer algo, tem que fazer algo, tem que fazer isso, tem que fazer aquilo.
Alguém já reparou que nós somos chamados de fazeres humanos? Na verdade, eu pensei, será que seria bom um livro? Você é um ser humano ou um fazer humano? Porque nós não sabemos como ser humanos e deixar Deus ser Deus. Em Efésios 6, a Bíblia está dizendo, faça tudo o que a crise exigir e em seguida permaneça firme no seu lugar. Bem, se você sabe o que fazer, faça tudo o que puder. Mas se você não souber, fique firme em Cristo, sabendo que Ele não vai decepcioná-lo. Ele pode não se mostrar cedo, mas não se atrasará. Quantos já descobriram que mesmo que Deus não faça tudo o que você quer, Ele sempre aparece? É a verdade. Mesmo que não faça tudo o que eu quero que Ele faça, Ele vem e aparece para mim. É um grande privilégio poder confiar em Deus. Não é? Estou tentando confiar em Deus, eu acho que eu vou ter que confiar em Deus. Não, é um privilégio confiar em Deus. E não faça isso depois de ter feito todo o resto, faça isso primeiro. Em todas as situações, diga, eu não vou ficar incomodado com isso, eu vou confiar em Deus. E então expresse sua confiança, libere a sua fé. Orando, ou falando, ou até mesmo agindo. Foi um alívio para mim quando finalmente eu fui liberta de ter que entender tudo, sabe, gente? De ter que saber de tudo. E veja, o problema é que muitas vezes você acha que descobriu algo. Bem, foi assim comigo. Cara, eu acho que eu já sei. Isto é o que vai acontecer. E então não era aquilo que acontecia. E então finalmente Deus veio a mim e me disse, você acha que sabe muito? Não sabe. Não sabe, você não é tão inteligente quanto pensa. Nós não precisamos saber desde que conheçamos quem sabe. Realmente caminhar em fé muitas vezes requer confiar em Deus um dia de cada vez. Isto é uma coisa assustadora. O exemplo que encontramos no Antigo Testamento é muito relevante para nós em todas as situações da vida onde eles não tinham comida, eles não tinham provisão de comida, e Deus milagrosamente provia a comida chamada maná, que caía do céu todas as manhãs, e foi ordenado que eles só poderiam pegar o suficiente para um único dia. Se pegassem mais do que era para um dia, aquilo apodrecia e fedia. E talvez eu possa fazer uma pequena licença bíblica aqui por um minuto e dizer que enquanto você tentar reunir mais graça e mais respostas do que o que precisa para hoje, a sua vida vai apodrecer e vai feder também. Amém? Basta saber que minhas necessidades hoje são supridas, ainda que pensemos que temos tudo assegurado para o futuro, nós nunca sabemos o que vai acontecer. Você poderia se sentir muito seguro financeiramente, poderia ter um gazilhão de dólares no banco, e todos sabem que tudo isso pode ruir da noite para o dia. É por isso que a Bíblia diz, não confie no dinheiro e nas coisas e no mundo e no governo. Nós precisamos confiar em Deus, somente em Deus eu coloco a minha confiança. O pensamento excessivo pode deixá-lo totalmente louco. Bem sabe, eu sou apenas um grande pensador. Se eu sou apenas um profundo pensador. Se você for como eu era, já foi tão fundo que nem sabe onde está. Deixe sua alma ter férias. Vamos falar sobre outra área da mente. Que tal não ter mais mente indecisa? Que tal tomar uma decisão e permanecer nela? Acho que devo fazer isso, mas talvez faça aquilo. Acho que devo fazer aquilo, talvez eu faça isso. Ah, eu tenho que tomar uma decisão, mas tenho medo de tomar uma decisão errada. Eu não vou tomar decisão nenhuma. Então ligamos para todo mundo. O que você acha que eu devo fazer? Eles não sabem nem o que eles estão fazendo. Eles não estão qualificados para te dizer o que fazer. Se você quer saber o que fazer, vá para Deus e receba alguma sabedoria. Sim, obrigada, Jesus.
Tome decisões. Não seja tão inseguro que não consiga tomar uma decisão. Se você tomar uma decisão errada, você vai sobreviver. Só vai estar errado. Isso não vai te matar, você vai aprender com seu erro. E vai estar melhor equipado da próxima vez. Para tomar uma decisão. Não é brilhante? A felicidade muitas vezes é baseada no que acontece conosco. E é afetada pelas nossas circunstâncias, mas a alegria do Senhor é algo totalmente diferente. Ela é nosso tempo todo. Ela nunca desaparece. Apenas tome um pouco de tempo para pensar sobre o que Jesus fez por você e que você vai viver para sempre em um lugar maravilhoso e vê-lo face a face.

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1: Olá, meus queridos. Olá, meu irmão, minha irmã, tudo bem? No ar mais uma edição aí do nosso Louve e Adore. Sejam bem-vindos. Hoje é quarta-feira, 1 de julho de 2026. Muito obrigada a você que está conosco aqui na queridinha da cidade. A comunicação é minha, Luana Lima, nas próximas duas horas. Vamos louvar e adorar através de grandes sucessos do mundo gospel. Abrindo a programação hoje tem Lidiane Lopes. Não pare de adorar. Eu tenho...

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2: Thalita Martins Santo, antes William Nascimento, é na hora certa. E na primeira do bloco, Lidiane Lopes, Não Pare de Adorar. Louve e adore na sua quarta-feira.
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2: 14 horas e 17 minutos.
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4: Que bom te ter com a gente, uma excelente quarta-feira na paz e no amor de Deus, um ótimo mês de julho, viu? Chegando, Aline Barros, primeiro Coríntios 13.

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1: Alisson Santos, Eu Prefiro Adorar. Jaiana Moreira, Vestígios. Aline Barros, 1 Coríntios 13. É Louve Adore.
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0: 14 horas e 32 minutos.
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1: Coisa boa te ter conosco, uma ótima quarta-feira, que Deus te abençoe profundamente no dia de hoje. Tá chegando Álvaro Tito, Cenas.

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1: Coral Rena Singers, Quando Eu Chorar. Sofia Vitória, General de Guerra, Álvaro Tito Cenas. Love e Adore na sua quarta-feira.
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1: Simbora com o nosso Louve e Adore, uma excelente quarta-feira na paz e no amor de Deus, hoje 1º de julho de 2026. Chegando Cassiane, não abro mão.

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2: Sara Farias e One Service, há poder no nome. Amanda Loyola, grito de saudade. Cassiane, não abro mão. Louve e adore na sua quarta.
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6: 15 horas e 3 minutos.
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2: Simbora com o nosso Louve e Adore, uma excelente quarta-feira pra você. Que maravilha te ter aí, ó, do outro lado, louvando e adorando essas músicas que nos levam pra perto de Deus. É bom demais, né? Que você tenha uma quarta-feira de muitas bênçãos e de muitas vitórias. Louve e Adore vai seguindo, trazendo Samuel Miranda. Segura firme na mão do Senhor.

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2: Kellen Bianca, estou te preparando. Elaine Martins, Jesus voltará. Samuel Miranda, segura firme na mão do Senhor. É Louve Adore.
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4: Reta final do nosso Louve e Adore desta quarta-feira. Anderson Freire, Raridade.

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2: Gislaine Milena, Deus está cuidando. Eliane Fernandes e Cláudia Canção, Eu e Deus. Anderson Freire, Raridade. Fechando o nosso Louve e Adore de hoje. Um beijo enorme. Fique na paz e no amor do Senhor Jesus. Até amanhã. Tchau, tchau.
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3: 15 horas e 36 minutos.
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3: 15 horas e 36 minutos.

0: Boa tarde, ouvintes da Nova Betel FM. Estamos aqui começando o nosso programa, Juventude do Futuro, né? É um programa aqui com essa galera maravilhosa que é os jovens que estão no projeto Juventude do Futuro. E hoje nós trouxemos eles aqui nos estúdios da Nova Betel FM pra gente bater um papo. Então já vamos começar aqui com três desses jovens, né? E eu já quero ouvir aí o nome de cada um, a idade, né? E que vocês se apresentassem e dessem uma boa tarde aí já para as pessoas que estão nos ouvindo, tá bom?
1: Boa tarde, meu nome é Camila, eu tenho 21 anos. Eu entrei nesse projeto aqui para ter uma chance, né, de ter um emprego, de ter uma perspectiva nova, né? Coisa que eu não tinha antes. E eu agradeço muito a pastora por esse projeto, né? Eu gosto muito de desenhar, gosto muito de escrever, gosto de jogar bola. E eu passo a bola pra Kathleen.
2: Meu nome é Kathleen, tenho 14 anos. Gosto muito de cantar e escrever. Gostei muito da ideia desse curso. Também vim pra cá pra ter oportunidade de trabalho. Agora, Isaac.
3: Boa tarde, meu nome é Isaac. Me indicaram o curso, era o que fazer. Tipo, ok.
0: É isso aí, gente. É aquele negócio, né? Uns vêm porque indica, porque um amigo vem, outro vem porque tem uma perspectiva, espera encontrar um emprego, outro vem porque, né, o pai disse para vir, e não tem problema, tá tudo certo, né? E eu quero dizer que esse projeto, projeto Juventude no Futuro, né, Juventude do Futuro, ele é uma realização da Betel Social, né? E tem como patrocínio o Grupo Equatorial e também o Instituto Equatorial. E nós estamos aqui com essa galera, né? E eu já queria perguntar aí para vocês, né? O que fizeram vocês a decidir entrar, participar desse projeto? Alguns já falou aqui que é porque tem uma perspectiva de trabalho, né? Outros porque falaram para ele e ele gostou de vir, né? Então, assim, mas no fundo, hoje vocês já estão aqui no sexto encontro, né? Me parece que o grupo já está no sexto encontro. Nesses seis encontros que vocês já participaram, o que vocês mais gostaram nos encontros? Agora vamos começar por ali, pela Kathleen, né? Nós estamos ao ar, no ar, viu, Kathleen? Olha aí pra câmera, essa menina bonita, dos cabelos... como que chama esse cabelo aqui, gente? Ruivo, né? Cabelo ruivo, com esses óculos bonitos. Olha aí pra câmera e fala o que, que você, nesses seis encontros, o que, que você mais tem gostado dos nossos encontros.
2: Gostei do momento de interação.
0: As interações, né? Você é uma menina alegre que se interage muito, né, Kathleen? Você tá sempre aí, né, conversando com os meninos, é muito participativo. Eu quero te parabenizar por isso, né? Você é uma menina que todas as, né, fez aí a nossa trend, né? Já participou de duas trends nossa aí e tem sido muito importante porque tem tido muita curtida aí as nossas trends, né?
1: Aí, garota.
0: Então é isso aí. E o Isaac, né? O que você mais tem gostado nos nossos encontros, Isaac?
3: Bom, eu vou copiar um pouco, falar aqui também os momentos de interação.
0: Momentos de interação. Qual das atividades que nós fizemos que você mais se identificou e mais gostou?
3: Identificar, eu não sei, mas a que eu mais gostei acho que foi a da torre mesmo.
0: Boa. Da torre, né? Ela, certo. A torre, ela tinha uma importância, a torre de papel, né? Ela falava muito sobre trabalho em equipe, né? E uma coisa que eu achei interessante ali na torre de papel é quando vocês foram fazer a parte de interação ali, de feedback, a maioria diz que a coisa mais importante em uma torre é a base, né? E sem a base, sem ter uma base sólida, provavelmente ela vai cair, né, Camila?
1: Bom, pastora, eu não vou mentir, né? Teve dias que eu não queria vir para cá, né? Que eu não queria estar aqui. Mas, como eu falei, eu sou uma pessoa, né? Eu precisava dessa perspectiva, né? Eu precisava dessa coisa. E quando eu estou aqui, vocês me mostram que eu posso ser mais do que eu aparento ser. Por exemplo, eu tenho um diagnóstico médico, né? Que não convém contar aqui agora. Mas, como vocês falam, todas as quartas e quintas-feiras, né? Que eu posso ser além, né? Que eu posso estar lá, que eu posso ajudar no mercado de trabalho. Ou eu posso ser a diferença onde quer que eu estou. E no que eu mais gosto de estar aqui, fora o lanche, que é muito bom. Eu gosto muito das palestras. As palestras, quando... Sabe, quando tem aquela palestra que você enche o caderno de anotações, é, pra mim é o mais essencial, fora o lanche, tá? Não, não deixamos o lanche escapar. E é isso.
0: É isso aí. Tem alguma coisa que vocês aprenderam aqui que já estão colocando em prática no dia a dia de vocês?
1: A minha autoestima. A minha autoestima, a empatia com a comunicação eu tenho colocado mais adiante. E a mentalização, que foi a primeira palestra, se eu não me engano, né? Que quando você fala assim, que eu posso, né? Que tirar todo pensamento negativo, né? E colocar pensamentos positivos lá na hora, eu já aprendi mais a fazer isso. Eu tô fazendo isso mais constantemente e já tá melhorando muita coisa. Eu estou mais confiante, tenho passado menos tempo no celular, né? E isso tá se resultando em outras coisas, né? Eu tô... fazendo meu currículo, né, para as próximas entrevistas de emprego. Estou praticando na frente do espelho, estou sendo mais empática, estou mentalizando mais. E é isso. Essas coisas eu já tenho uma base que está se fortificando para os próximos.
0: Maravilha. Isaac? Tem alguma coisa que você aprendeu aqui no projeto que você já está levando em prática? Já está colocando em prática no seu dia a dia?
3: Eu acho que é em nada ainda.
0: É, né, Kathleen?
2: Igual é, nada ainda.
0: Menino, vocês têm certeza desse jeito? Eu vou me sentir assim, meu Deus, o que que tá adiantando os nossos encontros, né? Mas é brincadeira, eu sei que às vezes o microfone inibe vocês, né? Tira vocês assim, dá esse medo, né? Esse receio. Mas não tem problema, não. Nós estamos aqui, olha que não tem ninguém, é só nós mesmos, tá? Então vamos conversar aqui diante disso. Tem mais alguém que está aí que gostaria de estar aqui na bancada conversando? Hã?
1: Eu
0: Quem?
1: Acho que tem um Emerson aqui, ó.
0: Um a gente tira ali, a câmera, tá? O Emerson, se você ali quiser.
3: Gabriel,
0: entra aqui, vamos, né? Quem
3: eu
0: mais?
3: Aqui, eu deixo.
0: A Lara, hoje é a primeira vez, mas quer participar com a gente, Lara? Quer trocar ali o Miguel com a Kefri? É, mas não tem problema.
1: A Lara também é o primeiro dia, Miguel.
0: Não tem problema, né? Alguém ali, Laurinha, troca com a Kathleen ali.
1: A pena, a Laurinha entrou, vai ter que seguir o bonde.
0: Stephanie, troca com a Kathleen ali, vem. Tá. Vocês três? Ah, os dois, né? Então é isso aqui, nós estamos agora com novas pessoas na bancada, então pode se apresentar aí.
2: Meu nome é Stephanie, tenho 14 anos. O que mais eu falo? Eu gosto bastante de cozinhar e eu vim aqui pra tentar interagir mais, que eu não saio muito de casa. Eu fui indicada pra cá também, então tô buscando novas amizades e fazer experiências novas. E me relacionar melhor com pessoas.
0: Muito maravilha.
4: Eu me chamo Lara, tenho 17 anos e eu vim aqui porque eu acredito que vai ser uma nova oportunidade. Aí eu acredito que vai ser um tempo de novas coisas.
0: Amém. Que maravilha, né? Deixa eu perguntar uma coisa para vocês. Qual que é o sonho, né, do futuro de vocês? Não o sonho para aqui agora, mas o sonho... Nós fizemos uma dinâmica aqui chamada Caixa do Futuro, onde você teve a oportunidade de escrever o que, que você quer ser daqui 5 anos. Então, eu gostaria de saber de vocês qual que é o maior sonho para o futuro de vocês. Vamos começar aqui com a Stephanie.
5: Meu sonho para o futuro, eu acho que é me formar. E como é que eu falo? Cursar uma boa faculdade, ter uma experiência nova com pessoas, que eu já falei, né? E me tornar uma grande cozinheira em si, porque meu sonho é trabalhar no ramo de cozinha, me tornar uma grande cozinheira no ramo da gastronomia.
0: Que maravilha, né?
6: Que legal.
0: É, qual que é a faculdade que você pretende fazer? Gastronomia, nessa área de culinária?
5: Na área de culinária mesmo.
0: Área de culinária, né?
5: No ramo da gastronomia.
0: Muito bom, vai ser a dona de um grande restaurante aí, né, na cidade. Nós fomos todos, né, vamos lá.
6: Não esqueça, né, o desconto pros amigos.
0: É, Lara, qual que é assim, o seu sonho pro futuro?
4: Em questão de profissão, essas coisas, eu confesso que eu ainda não sei, ainda estou em oração, né? Para saber realmente e saber, né, se eu me interesso, né? Se eu tenho algum desejo enorme, assim, por alguma coisa. Mas, assim, eu tenho um sonho, assim, de ter um grande futuro, de cursar uma faculdade e muito além, né? Do que eu sei que eu posso, que o Senhor me proporciona.
0: Que maravilha. Vocês sabiam, eu acho que quem já está aqui desde o começo já ouviu eu falar isso, né? Eu fui uma menina que eu tive a oportunidade de entrar na escola pela primeira vez com 10 anos de idade. E desde os 10 anos de idade eu tinha um sonho de fazer uma faculdade. Só que há 40 anos, 50 anos atrás, fazer uma faculdade era sonho assim... muito distante da gente. Por quê? Porque nós só tínhamos em Goiânia, Aparecida nem tinha faculdade, mas em Goiânia nós só tínhamos duas faculdades, que era a Faculdade Federal e também a Faculdade Católica, né? Eram só as duas faculdades e eram todas muito caras. A Federal, você, para entrar lá era muito difícil, e a Católica ninguém dava conta de pagar, né? Então, assim, para mim foi muito difícil realizar esse sonho, mas eu nunca desisti, né? E com 50 anos eu fiz a minha primeira faculdade, né? E depois dos 50 anos eu fiz já mais duas faculdades. Então, hoje eu tenho 3 faculdades, 3 cursos superiores, né? Por quê? Porque eu nunca desisti do meu sonho. Então, eu aconselho para todos vocês que estão aqui, né, que não desista dos sonhos de vocês, né? Vocês podem chegar lá, sim. Mas é uma incoerência a gente dizer que tem sonhos e não fazer nada por ele, né? Então, quando a gente tem sonho, eu até falei isso para Maria, né? Ela não está aqui com a gente hoje, mas eu disse para ela, olha, se você tem um sonho de ser uma advogada, né, já começa lendo muito, porque o advogado, ele precisa ler muito para se comunicar muito, né? Então, assim, se você tem um sonho de ser um jogador, né? Então tem que treinar, tem que correr, tem que jogar bola, né? Tem que, né, o Miguel ali falando que o sonho dele é jogar basquete, né? Já, acho que já joga, né, basquete.
6: Boa.
0: Então, assim, tem que ter esses sonhos e tem que realmente lutar por eles, né, Camila?
6: Nossa! Há um ano atrás, se você me perguntasse, eu ia falar assim, o que veio, né? Eu não estava muito interessada no meu futuro, né? Mas com o tempo, isso começou a mudar muito, né? Eu pensava assim que, por eu ter a idade que eu tenho, pra quem não sabe, eu tenho 21, carinha 17... Pra quem não sabe, eu tenho 21, né? E eu era uma pessoa que me comparava muito. sabe? Aquela pessoa que falava assim, nossa, eu tenho 21 anos nas costas, eu não trabalho, eu não tenho casa, não tenho casa própria, né? Eu não tenho profissão, eu não tenho dinheiro, eu não ajudo em nada. E esse tipo de coisa. E isso foi me matando por dentro. Mas a primeira palestra foi falando assim que nós temos que ter os nossos sonhos. E a pastora falou que a primeira faculdade foi com 50 anos de idade, né? Ela teve tempo, eu tenho tempo, sabe? Então, se ela pôde, eu também posso. E o meu sonho, de verdade, é ser federada, né, em futsal. Eu sonho em ser goleira, né? Há pouco tempo me colocaram nessa profissão, não sei por quê. Mas eu gostei muito de ser goleira de futsal, sabe? Eu estou me dedicando muito pra isso. Eu estou treinando igual uma louca pra isso. E também treino vôlei. Mas o vôlei é um pequeno detalhe perto do futsal. E eu quero muito ser federada e ter uma casa própria. Em questão de profissão, eu me lido muito bem com crianças. Então, eu quero estar muito nesse ramo. Eu quero ser pedagoga ou psicóloga infantil, né? Eu não sei, mas eu quero estar no rumo de criança. E é isso, pastor.
7: Muito bom, tá? Tem gente aqui sonhando muito alto e isso é muito bom, isso é muito importante. Lembrando para todos vocês que estão nos ouvindo, vocês estão ouvindo o programa Juventude do Futuro, né? Um programa que está sendo realizado hoje por esse grupo de jovens que faz parte desse projeto Juventude do Futuro. E para encerrar a participação destes que estão aqui, para que os demais entrem para falar conosco, eu gostaria que vocês deixassem uma mensagem, né, para os jovens que talvez estejam nos ouvindo agora, né? Que vocês deixassem uma mensagem para eles. Vocês, como jovens, deixassem uma mensagem para os jovens hoje aqui nessa tarde. Stephanie?
5: Ah! Eu acho que a mensagem mesmo é correr atrás dos sonhos. Não ligar muito pra opinião das pessoas. Ligar mais pra sua opinião própria. Ter mais... uma boa mentalidade, assim, pra decidir. E não ir muito na onda das outras pessoas.
7: Boa. Muito bem. Lara?
4: Então, eu acho que, assim, você tem um sonho, você tem que meio que fazer em ação, né? Porque Deus, ele vai fazer, vai te multiplicar as coisas, mas quando você também faz a sua ação. Então, quando você tem um sonho, você tem que correr atrás, né? Para que o Senhor possa multiplicar ele sobre a sua vida e vai dar certo em nome de Jesus. E você que é jovem, você não desista, né?
0: É isso aí.
4: Muitas pessoas falam isso, não desista dos seus sonhos, mas essa realmente é a frase, não desista dos seus sonhos. O Senhor vai te levar a lugares muito longe com o seu sonho.
6: Amém.
7: Camila?
6: Bom, eu vou falar igual a pastora falou pra mim. Quem não sonha não tem futuro, né? Então, se você é aquele jovem sem perspectiva, né? Sem ânimo nenhum pra viver, acredite, eu entendo você. Eu sei como você se sente. Mas peça pro Senhor, né? Fala como você tá se sentindo, né? Vai pro seu quarto, ora. E fala o seguinte, pai, me dá um sonho, né? Se você não consegue ter um sonho, pede pra Deus te dar um. Eu tenho certeza que você é bom em alguma coisa. Eu tenho certeza que o Senhor irá te usar em alguma coisa. E, assim, você tem um futuro enorme pela frente. Não desista. Você tem tempo. Você não precisa se cobrar além do necessário. Você não precisa seguir a pressão das outras pessoas só porque você é mais jovem ou mais velho. Você precisa ir no seu tempo. E é isso.
7: Maravilha. Nós vamos para um rápido intervalo, né, Carolina? E daqui um pouquinho nós voltamos aí com outros jovens aí na nossa bancada, tá bom?

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0: Gostaríamos de saber como está chegando o sinal da...

0: autoestima, trabalhando sonhos, potencial. E hoje nós estamos aqui com três jovens, né? E vou fazer uma pergunta. Primeiro vocês vão se apresentar e depois eu vou fazer uma pergunta só para que vocês estejam falando aí para os nossos ouvintes. Então vamos começar aqui com você. Fale o seu nome, né? E por que que você está nesse projeto?
1: Oi, meu nome é Miguel. Eu estou aqui nesse projeto porque eu quero um primeiro emprego também, né? Pra conseguir meu próprio dinheiro e com meu próprio dinheiro conseguir as minhas conquistas que eu quero conquistar nessa vida.
0: Maravilha. Próximo.
2: Boa tarde, meu nome é Cauã. Entrei aqui pra ter uma oportunidade pra ingressar no mercado de trabalho e aprender sobre ele, sobre o mercado de trabalho.
0: Maravilha.
3: Boa tarde, meu nome é Caleb. E eu entrei aqui também para desenvolver habilidades, aprender novas coisas e entrar no mercado de trabalho.
0: Ok. Vocês hoje estão vindo ao projeto pela primeira vez, né? Sim. Nessa turma da tarde, que já estão aí há 5 encontros, né? E eu quero que vocês falem para nós o que que vocês esperam, né? Desse projeto para a vida de vocês diária, não só do mercado de trabalho, porque explicando aqui que o projeto Juventude do Futuro, ele não é um curso, ele é um projeto onde a gente vai estar desenvolvendo e trabalhando várias áreas dos jovens, né? Estamos trabalhando aí autoestima, estamos trabalhando potencial, sonhos, né? É claro que nós vamos ter algumas atividades muito importantes, vamos trabalhar em redes sociais, vamos trabalhar aí currículo, como que se apresenta a uma empresa, né? Vamos estar trabalhando muitos outros, né? Finanças, você falou, Miguel, que quer ter o seu primeiro emprego, para ter o seu recurso. Sim. E muitas das vezes a gente vê jovens aí entrando no juventude, no jovem aprendiz e ganhando aí R$700 e gasta 1.000, né? E aí vai ter problema, vai ter frustração. Então, nós vamos também trabalhar sobre finanças, né? Ensinando você a administrar o seu recurso. Mas diante de tudo isso que nós falamos, qual que é o que vocês esperam, né? Além dessa primeira oportunidade, talvez, de estar aí no mercado de trabalho, aprender um pouco mais sobre o mercado de trabalho, o que que vocês esperam para a vida individual de vocês?
1: Desse curso aqui, eu espero que possa melhorar umas habilidades minhas, né? Que é a timidez, que a timidez empreende muito. Gente, aí, de vez em quando eu me perco nas falas, quando eu vou falar com alguém, ou ainda mais entrevistador. De vez em quando eu me perco, fico travado e às vezes eu me perco no que falar. Então, nesse curso aqui, eu possa melhorar algumas habilidades minhas que pode me levar mais pra frente.
0: Maravilha.
2: Bom, eu quero aprender a melhorar a minha interação social, aprender a controlar minhas emoções e aprender com que esse curso aqui me proporcionar.
0: Caleb?
3: Eu gostaria de desenvolver mais coisas e, tipo assim, aprender coisas novas, aprender tudo que eu posso desenvolver e botar em prática tudo que eu vou aprender aqui.
0: Maravilha, gente, eu quero agradecer a todos vocês que participaram aqui do programa Juventude do Futuro, né? Aqueles que foram corajosos e sentaram nessa bancada pra gente conversar um pouquinho e que vocês possam realmente aproveitar o máximo de tudo aquilo que está sendo apresentado aqui, tá? E que nós possamos crescer juntos, né, Carol? Porque a gente sabe que tanto vocês aprendem, como nós também aprendemos muito com você. Quero agradecer imensamente ao Grupo Equatorial e o Instituto Equatorial por ter acreditado em nós e ter disponibilizado, né, um patrocínio para que a gente desenvolvesse esse projeto. Muito obrigada a todos vocês. Obrigada a todos vocês, jovens do futuro, né? Juventude do futuro. E obrigada a você que está aí do outro lado nos ouvindo, pai, mãe, né? Pessoas aí do amigos, né, desses jovens e que está aí com certeza prestigiando, né? Eu te agradeço também. Muito obrigado, Carol, por ter estado aí também, né, na sonoplastia, fazendo com que a nossa imagem chegue aí no YouTube, né? E que o nosso, a nossa voz também chegue aí no nosso dial 87,9. Muito obrigado a todos e até a próxima. Se você...

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1: Boa tarde!
2: 16 horas e 9 minutos.
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1: Boa tarde!
4: Atenção para o toque de 5 segundos.
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6: Alô você, graça e paz, como vai? Tudo bem contigo? Que a paz do nosso Senhor enche o seu coração nesse dia. Está começando mais uma edição do Top Gospel, programa que reúne as 10 músicas evangélicas mais pedidas e mais tocadas da programação e das principais paradas gospel em todo o Brasil. Hoje é quarta-feira, dia 1º de julho, e antes de qualquer coisa, queremos agradecer a Deus por nos conceder o privilégio de viver mais um mês. Julho chegou, um novo capítulo começa, trazendo novas oportunidades, novos desafios e, acima de tudo, novas experiências com o Senhor. Talvez o mês de junho tenha terminado de uma forma diferente do que você imaginava. Alguns sonhos ficaram pelo caminho, algumas respostas ainda não chegaram, mas uma coisa é certa: Deus não terminou a obra que começou na sua vida. Que este novo mês seja um tempo de renovação da fé, de portas abertas, de restauração e de muitas vitórias. Coloque cada plano nas mãos do Senhor, porque quando Deus dirige os nossos planos, o caminho se torna mais seguro. Pois bem, nesta quarta-feira celebramos também algumas datas importantes. Hoje é dia da vacina BCG, lembrando a importância da vacinação na proteção da saúde, especialmente das crianças, prevenindo doenças graves. Hoje também é início do Julho Amarelo, mês dedicado à conscientização sobre as hepatites virais, reforçando a importância da prevenção, do diagnóstico precoce e do tratamento. Também início do Julho Verde, campanha voltada à conscientização sobre o câncer de cabeça e pescoço, incentivando os cuidados com a saúde e os exames preventivos. Hoje também é Dia Mundial das Bibliotecas, celebrando esse espaço que preserva um conhecimento, incentiva a leitura e contribui para o crescimento intelectual e cultural da sociedade. Hoje também é Dia da Arquitetura, homenageando os profissionais que projetam ambientes capazes de melhorar a qualidade de vida das pessoas. E olha só, a Bíblia nos ensina que o verdadeiro alicerce da nossa vida não está nas circunstâncias, mas em Cristo. Quem constrói a sua vida sobre a palavra de Deus permanece firme, mesmo quando os ventos sopram e as tempestades chegam. Pois bem, sobe o som do rádio porque o nosso programa tá no ar. Uma excelente quarta-feira, um excelente mês de julho.
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7: Aleluia, Jesus.

0: Tá aí pra você o oitavo lugar do nosso Top Gospel, Midian Lima e William Nascimento, Aguenta Coração, nona posição Elaine Martins, Cartas Vivas, e ainda no décimo lugar ouvimos Avelina, Chegou. E agora vamos para o nosso primeiro intervalo, já já tem mais pra você.
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4: 16:25. 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
0: Muito bem, estamos de volta com o nosso Top Gospel. E como sempre, chegou aquele momento de homenagear aqueles que estão comemorando mais um ano de vida nesse dia 1º de julho. Se hoje é seu aniversário, receba aí o nosso abraço, o nosso carinho e os votos de muitas bênçãos. Que Deus renove suas forças, multiplique sua alegria, fortaleça sua fé e conceda muitos anos de vida com saúde, paz e felicidade. Que o novo ciclo seja marcado por grandes testemunhos da fidelidade de Deus. Parabéns, então, a todos os aniversariantes do dia. E por aqui a gente segue com o nosso ranking das 10 mais pedidas e mais tocadas da programação. Top Gospel, confira.
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0: quinta posição de hoje, Maria Marçal, Me Alegrarei. Sexto lugar, Paulo Neto e Alana Silva, Teu Deus. E o sétimo lugar, ouvimos Gideone Donato e André Felipe, Não É Só Mais Um Dia. Vamos para mais um intervalo? Já já a gente volta.
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4: Boa tarde! 16:38.
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0: Muito bem, estamos de volta com você na sua rádio do coração. E olha só, todo início de mês nos lembra que Deus é realmente um especialista em recomeços, não é verdade? Ele nos concede novas oportunidades para corrigir caminhos, fortalecer a nossa fé e continuar avançando. Não permita que os erros de ontem impeçam você de viver o que Deus preparou para hoje. Se o mês passado trouxe lágrimas, que julho seja um tempo de consolo. Se houve dificuldades, que Deus renove suas forças. Se existiram perdas, que o Senhor restaure a esperança. E se tudo deu certo, continue sendo grato, porque cada bênção vem das mãos do Pai. A cada amanhecer, Deus nos oferece uma página em branco. Cabe a nós escrevê-la com fé, confiança, oração e obediência. O nosso muito obrigado a você que está sempre de rádio ligado, por nos permitir que o Top Gospel faça parte do seu dia a dia, seja em casa, no trabalho, no carro, acompanhando pela internet ou pelo rádio, pela Alexa, pelos aplicativos, enfim, sua audiência é um presente para nós. Agora vamos ouvir as canções, daqui a pouquinho tem o nosso versículo do dia para sua meditação.
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0: Este é o Top Gospel, as top da programação pra você. Tá aí a terceira posição de hoje, Bruna Carla, Faço Tudo Novo. Quarto lugar, Isaac Marins, Deus Vai Prover. Agora vamos para o nosso versículo do dia.
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2: No livro de Isaías, capítulo 41, versículo 10, está escrito: não temas, porque eu sou contigo. Não te assombres, porque eu sou teu Deus. Eu te fortaleço e te ajudo e te sustento com a destra da minha justiça. Tá, e sempre que perdemos o controle de uma situação, ou quando precisamos tomar uma decisão importante, ou diante de um problema que aos nossos olhos parecem ser impossível, o medo acaba tomando conta de nossas vidas. O medo, infelizmente, é uma realidade. Faz parte da nossa limitação humana. Por isso, se tentarmos abandonar o medo, talvez não seja uma tarefa fácil. Mas podemos aprender a conviver com ele. A coragem não é a ausência do medo, mas sim o domínio sobre ele. Muitas vezes esquecemos que o Senhor nosso Deus é maior do que todas as coisas. E ele nos ajuda, nos sustenta e nos fortalece. Por isso não temas, deposite sua esperança em Deus. Tenha coragem, ele jamais falha. O seu amor derramado sobre nós trará vitória e nos dará a paz. Essa é a palavra que trago para o seu coração.
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0: 16:51.
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2: Muito bem, estamos chegando para o último bloco do nosso programa Top Gospel desta quarta-feira. O nosso muito obrigado pelo carinho da sua audiência e por começar mais um mês conosco. Hoje também queremos lembrar da importância de cuidar da saúde, né? As campanhas do Julho Amarelo e Julho Verde reforçam que a prevenção salva vidas. Portanto, procure realizar seus exames periódicos, mantenha hábitos saudáveis e, diante de qualquer sinal diferente, busque orientação médica. Cuidar da saúde é também uma forma de valorizar o dom da vida que Deus nos concedeu. E olha só, para começar o mês de julho, leve essa certeza ao seu coração. O mês é novo, mas o Deus que caminha com você é o mesmo, fiel, poderoso e infinitamente amoroso. Ele já conhece cada dia que está por vir e continuará segurando a sua mão. Pois bem, agora chegou aquele momento das duas músicas mais pedidas e mais tocadas do nosso programa.
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0: Felipe Daniel era a mão de Deus na primeira posição do Top Gospel, segundo lugar Fabiana Sinfrone e Anderson Freire, Somos a Igreja, e estas foram as 10 músicas mais pedidas e mais tocadas da nossa programação. O nosso muito obrigado pela sua audiência, pela sua companhia, se assim o nosso bom Deus o permitir, amanhã estaremos de volta, desejando aí uma quarta-feira abençoada, com paz, equilíbrio e fé renovada. Seguimos juntos, confiando naquele que nunca perdeu o controle. Lembre-se, quem não ama não conhece a Deus, porque Deus é amor. Até o próximo programa. Fica com Deus. Tchau.
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4: Dezessete horas e 3 minutos.
5: Oi, gente amiga, tudo jóia? Paz do Senhor, tá chegando mais um programa gospel para você. É o Conexão Prize. Eu sou a Aline Mota e o nosso encontro tá sempre aqui, fortalecendo a nossa fé e renovando as nossas esperanças. Independente das lutas que você esteja enfrentando, saiba que o Senhor está ao seu lado. E ó, todos nós enfrentamos lutas, pode crer nisso. Abra o seu coração e permita que a palavra do Senhor fale com você hoje. Sejam todos muito bem-vindos. Aline Mota, a partir de agora, está no ar com você.

0: Você lembra da história de Jó? Em todos os momentos da vida dele, ele teve todos os motivos para desistir. Ele teve todos os motivos para abandonar Deus. E quando ele viu aquela cena da mulher dele falando para ele: abandona esse Deus e morre. Ao invés de questionar, ele preferiu adorar. Ao invés de questionar, ele preferiu adorar. Eu não sei qual a situação que você está hoje, você que está me assistindo. Eu não sei qual é o seu problema, mas o Espírito Santo de Deus, ele está falando para você: ao invés de questionar, adora. Ao invés de perguntar tantos porquês, adora. Aleluia!
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5: 17:19.
6: De volta com os nossos amigos ouvintes, o Eduardo e o Souza do Amazonas Manaus está com a gente, agradecendo a Deus pela recuperação da mãe. O Carlos também pede oração a todos aqueles que estão enfrentando dificuldades com a família, né? A Débora Duarte também está com a gente, né? Apenas com o coração triste, mas se apegando sempre a Deus. Então, gente, receba o nosso abraço e Deus continue derramando bênçãos em cada um de vocês. Que a fé de vocês continue firme como rocha, porque Deus está contigo. A música não para.

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Eu já estou de volta com você e talvez você esteja vivendo um período de espera. Talvez as respostas ainda não tenham chegado e o coração esteja ansioso. Mas Deus trabalha mesmo quando não conseguimos enxergar e os maiores milagres muitas vezes começam nos bastidores. Então, não permita a dúvida e não deixe que a dúvida roube sua confiança. A música não para.

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1: 17 horas e 50 minutos. 17 horas e 50 minutos.
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3: Estamos de volta e agora nós fazemos a nossa oração. Senhor Deus Pai amado, colocamos diante de Ti cada pessoa que nos acompanha nesse momento. Visita os corações aflitos, fortaleça os cansados, abençoe as famílias, os lares e os trabalhadores. Que a Tua paz alcance cada vida e que o Teu amor seja sentido profundamente. Em nome do Senhor, amém. Vamos com mais louvores na programação.

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E assim finalizamos mais um programa. Espero que você tenha conferido e gostado bastante. Eu sou a Aline Mota e a gente volta na próxima edição com mais. Nosso muito obrigado e até a próxima. Tchau, tchau.

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0: 18:09.
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3: Oi, povo de Deus! Olá, meu irmão, olá, minha irmã, e aí, tudo bem com você? Cheguei no clima da sua quarta-feira, é um prazer também ter você por aqui. Bem-vindos a mais um programa Sertanejo Gospel, seu programa campeão em audiência, cumprimentando você com a graça e a paz do nosso Senhor, que excede todo entendimento, vem estar em sua vida em nome de Jesus. Hoje é quarta-feira, dia 1 de julho de 2026, segura, povo santo! Meu nome é Israel Ferreira, juntos aqui nessa emissora que é uma bênção, levando o amor de Deus até o seu coração com o melhor da moda chonada e meia. Você participa também pelo nosso WhatsApp, me segue no Instagram, @IsraelFerreiraLocutor, ouvindo pelo site, aplicativo Alexa, em qualquer lugar do Brasil e do mundo. Sejam bem-vindos, daqui a pouquinho no programa tem canção e louvor. Vai passar por aqui o Gerson Rufino, Isaías e Adiel. E para começar bem, muito bem nosso encontro, vamos meditar na palavra de Deus. Ouvindo este que Jesus vinha da Judéia para a Galiléia, foi ter com ele e rogou-lhe que descesse e curasse o seu filho, porque já estava à morte. João capítulo 4, versículo 47. Meu irmão, minha irmã, nessa passagem do Evangelho que nós lemos, um pai que vivia uma situação dramática, ele sofria com seu filho desde criança, pois desde então o espírito agitava aquele menino, o lançava ao fogo e à água. Então o pai e a mãe dessa criança já não sabiam mais o que fazer para ajudarem o filho. Era a dor de um pai, de uma mãe com o coração despertado diante da fragilidade que vivia aquela criança. Então eles recorreram a Jesus. Quando eu olho para essa situação desse pai, eu vejo a situação de tantos pais que têm fé, acreditam em Deus, sabem que ele é pai, mas muitas vezes não sabem recorrer a Deus, pois sentem que não tem tamanha fé. Digo para vocês, pai e mãe, não importa o tamanho da sua fé, mesmo que ela esteja minúscula, abalada, arrasada por tantas situações da vida, mas sobretudo pelos sofrimentos que seus filhos possam te causar, não tenha receio. Busque a Jesus com todo o seu coração e toda a sua alma. Você concorda comigo? Então diga amém. Eu sou Israel Ferreira e esse é o programa Sertanejo Gospel, que começa bem, muito bem, com o Campeiro de Cristo. Sem Jesus, sou nada.

0: Danilo Cias, Minha Escolhida, canção e louvor, Calmaria. Assim começamos bem, muito bem, nosso encontro de hoje, no clima da sua quarta-feira, com o nosso programa, o Sertanejo Gospel. É um prazer também ter você por aqui, viu? E olha, lembrando, nosso Instagram, arroba Israel Ferreira Locutor, me segue lá, que eu te sigo de volta. Vou pro intervalo e volto ainda com homenagem pra você que faz aniversário hoje.
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5: Ô Jadinha, tudo bem, Jadinha? Como é que tu tá, homem?
6: Uai, eu tô bom, facão.
5: Uai, hein? E o teu irmão mesmo, é que tá aí? Eu nunca mais vi ele.
6: Esse, senhor, vou te contar, senhor. Ele tá dando trabalho demais. Que é isso? Mais outra vez, senhor, dando trabalho. Ele comprou um carro e pegou, senhor, e foi pra Goiânia. E outro sem a carta. E ele foi descer na Avenida Independência ali, senhor. E ele tinha uma blitz tão grande lá embaixo. E parou ele. O policial chegou nele e falou assim: escuta, cadê a carta? Ele olhou e falou assim pra ele: ué, e eu por acaso fiquei de escrever pra você, seu guarda?
5: O paciente descobriu um lugar bom, mais bom pra pegar a capivara, homem de Deus. Olha, ontem ia eu e o pastor, mas quando na hora nós foi sair, arrumar mais traia pra moda na caçar as capivaras lá, o pastor lembrou que tinha culto. Rapaz de Deus, ele disse: não, amor, eu não posso matar o culto hoje, não. Não posso faltar o culto hoje, não. Hoje não tem jeito de faltar. Eu digo: e as capivaras, homem? Falou assim: não, deixa pro outro dia. Eu digo: ah, então vou só mesmo. Rapaz, eu entrei dentro da mata, dentro. Tô lá caçando. Aí, rapaz, aí, parceiro, tu não sabe o que aconteceu. Ele me contou pra mim que chegou lá num momento de fazer uma oração forte. Chegou uma senhora e disse: olha, minha vida tá toda atribulada, tá tudo danada. Ela não era crente, não, desviada. Ela disse: olha, minha vida tá amarrada. Pastor, ore por mim. Pastor disse: sim, então fique-se de pé que eu vou orar. Botou a mão sobre a cabeça dela e tá lá orando. Todo enfermo, toda obra de macumba. A mulher começou a cair, homem, que ela começou que desmaiou, ele escutou o tiro. Tá, e foi morrer o capivara.
7: Boa noite.
8: 18:26. 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
0: Por aqui seguimos juntos, ótima quarta-feira, grato a Deus pela sua companhia, sua audiência em mais um programa Chonado e Meio. Nesse bloco tem Fábio Alves, Deus vai te ajudar.

0: Lucas Roque, Gabriel, A Escolha, Gerson Rufino, que clássico, hein? Chega! Sempre com o melhor da música evangélica sertaneja, pra você ligado com a gente em qualquer lugar do Brasil e do mundo. Seja bem-vindo, bem-vinda você também, tá? Olha, eu vou pro intervalo, eu volto com Isaías e Adiel.
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1: Boa noite.
2: 18:37.
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4: Já seguimos por aqui. Obrigado a você que está sintonizado com a gente no seu comércio, né? Na sua padaria, na sua cafeteria, na construção civil. Você, marceneiro, serralheiro, Deus abençoe muito a sua vida. Que bom ter você por aqui ligado no nosso programa. Hoje é dia 1 de julho de 2026. É o seu dia, o seu aniversário. Parabéns para você nessa data querida. Muitas felicidades, muitos e muitos anos de vida. Que o Senhor te abençoe, te dê santidade. Muitos anos de vida, muitas felicidades. Parabéns, meu irmão. Parabéns, minha irmã. Hoje é o dia da vacina BCG contra a tuberculose. Agora, já que é o seu dia, o seu aniversário, em sua homenagem até Adriano Camargo, orando assim.

0: Luiz e Lobato Dia a Dia e Isaías e Adiel, Sinal de Alerta. Aqui estamos com o nosso programa Sertanejo Gospel. É a primeira vez por aqui? É? Fique à vontade, é um prazer conhecer você também. Intervalo, eu volto com o bloco final de hoje.
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0: Facão, rapaz, essa noite eu não dormi de jeito nenhum, só.
1: Ué, eu tô vendo mesmo, seus olhos estão meio inchados. Por que tu não dormiu, homem?
0: Rapaz, eu não sei da onde que saiu um rato comodão, rapaz, do tamanho de um gato. Começou a andar em cima da cabeceira da cama assim, a mulher gritou com aquele negócio. Aí ela começou a gritar, paciência, mata, mata, mata então, ai. E ela, você sabe que eu tenho medo de rato, né? E eu falei, eu não vou matar não. Ela, mata, mata, e começou a gritar, e eu peguei o rato, subi em cima da cadeira. E o rato começou a subir também, eu subi em cima da mesa. E ela, mata, mata, mata. E nós morávamos num apartamento embaixo, e tinha uns vizinhos em cima, sabe? Aí os vizinhos começaram a escutar aquele barulheiro, pá, pá, e mata, mata. Aí a vizinha falou assim, nossa, meu bem, acorda, acorda. Ó, o vizinho lá embaixo tá querendo matar a mulher dele. E a minha mulher, mata então, mata, e o pá, pá. Aí a vizinha falou assim, liga pra polícia, liga pra polícia. Aí o marido dela pegou e ligou pra polícia, a polícia chegou lá e bateu na porta. E a minha esposa pegou e... mata, mata então. A polícia bateu, arrombou a porta e chegou. Não é que ele matou um rato.

0: 18h50.
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2: Quarta-feira, povo de Deus! Que prazer também ter você por aqui, aos amigos em Santa Fé do Sul, interior de São Paulo, acompanhando nosso programa. Tá aí pelo Rio de Janeiro, região serrana, tá pelas Minas Gerais, tá em São Paulo. Fala pra mim de onde é que você ouve o nosso programa Sertanejo Gospel. Alô, pessoal de Fortaleza, alô, Ceará! Aquele abraço! Nesse bloco tem Sandro Nazireu, vai transbordar!
3: Vai transbordar!

0: você a tua mão, Jesus vai te tocar aí. Meu irmão, pode chorar.
1: Sueli Lima, pode chorar. E assim, fechando bem com chave de ouro, o programa dessa quarta-feira, mais um Sertanejo Gospel. Obrigado a sua audiência, a sua companhia, tá bom? Daqui a pouquinho mais um programa abençoado vai fazer companhia. Eu volto amanhã no mesmo horário e eu te espero. Deus abençoe e te guarde, um forte abraço e até amanhã. Você me empresta o seu coração? Empresta. Tchau.
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2: 18 horas e 58 minutos.

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0: Do Brasil. As notícias do governo federal que movimentaram o país no dia de hoje.
2: Olá, boa noite.
1: Boa noite para você que nos acompanha em todo o país.
2: Quarta-feira, 1º de julho de 2026.
1: Vamos ao destaque do dia: combate ao crime organizado.
2: Prejuízo de facções criminosas ultrapassaram os 3 bilhões de reais após ações coordenadas pelo Ministério da Justiça.
1: E o governo do Brasil inaugura o primeiro de 3 escritórios nacionais antifacção. Vanessa Casalino.
3: Os escritórios integram o programa Brasil contra o Crime Organizado. Em menos de 2 meses de programa, o país registrou quedas nos crimes violentos e patrimoniais.
2: E ainda, anunciados 500 milhões de reais para fortalecer a saúde na Bahia.
1: Entre as ações está a entrega do novo Hospital Estadual Litoral Norte e a distribuição de veículos do Agora Tem Especialistas. Pablo Mundim.
4: Na educação, o governo do Brasil entregou 29 novos ônibus escolares, com investimento de 13 milhões e 200 mil reais pelo novo PAC.
2: Você vai ouvir também: Brasil Digital já levou sinal aberto e gratuito a mais de 10 milhões de pessoas.
1: O programa amplia o acesso da população brasileira à TV pública, educativa e legislativa. Márcia Fernandes.
5: Já foram instaladas 55 estações de transmissão pelo país. Para o segundo semestre, a meta é instalar outras 75 estações.
2: Hoje, na apresentação da Voz do Brasil, Mariana Jungmann e Luciano Seixas.
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2: Cultura e modernização de equipamentos culturais na Bahia.
1: O Teatro Castro Alves, em Salvador, reconhecido como Patrimônio Nacional e um dos principais palcos do país, reabre suas portas após passar por obras de restauração.
2: O presidente Lula e a ministra da Cultura, Margareth Menezes, participando da cerimônia de entrega que deve começar em instantes.
1: E o repórter Rafael Lopes acompanha a movimentação direto de Salvador. Tá? E traz pra gente agora as informações ao vivo. Boa noite, Rafael.
6: Boa noite, Mariana, Luciano e ouvintes da Voz do Brasil. Noite de tapete vermelho aqui no Largo do Campo Grande para a entrega do novo Teatro Castro Alves. A programação oficial está marcada para começar logo mais às 8h15 da noite e contará com a presença do presidente Lula. Ele vai participar ao lado da ministra Margareth Menezes e de autoridades locais da entrega da terceira e última etapa do projeto de requalificação do Teatro Castro Alves. O local foi modernizado e restaurado após o teto da sala principal ter sido atingido por um incêndio em 2023. O edifício, de estilo modernista, contou com melhorias estruturais que seguem padrões internacionais, preservando o valor histórico e arquitetônico do complexo, que é tombado pelo IPHAN como patrimônio nacional. O Teatro Castro Alves já abrigou momentos marcantes das artes cênicas do país e já foi palco de shows históricos como o de João Gilberto, Doces Bárbaros e Raul Seixas. As obras contaram com um investimento de mais de 260 milhões de reais, unindo recursos dos governos federal e estadual, e representa a maior intervenção já realizada no teatro desde a inauguração em 1967. Mariana, Luciano, eu volto com vocês no estúdio.
2: Obrigado, Rafael, pela participação ao vivo aqui na Voz do Brasil.
1: E o presidente Lula esteve mais cedo em Itaparica, também na Bahia. O local é a maior ilha marítima do Brasil, chegando a receber 300 mil turistas na temporada de verão.
2: Hoje foi dada a largada à construção de uma ponte que vai ligar a ilha à capital baiana, trazendo mais desenvolvimento e empregos para a região.
1: Ao todo, serão beneficiados pelo projeto de infraestrutura cerca de 10 milhões de pessoas de 250 municípios.
7: A ponte Salvador-Itaparica terá 12 quilômetros de extensão e vai reduzir o tempo de travessia de 1 hora para 15 minutos entre a capital baiana e a ilha. O projeto integra o novo PAC e contará com 3 bilhões de reais de investimentos federais. Nesta quarta-feira, em Veracruz, na Bahia, o presidente Lula participou da cerimônia que marcou o início oficial das obras.
8: A Bahia precisava de um outro escoamento da riqueza produzida pela Bahia. E se optou por fazer essa ponte e fazer uma estrada.
7: A ponte que será construída sobre a Baía de Todos os Santos será a maior da América Latina sobre o mar. 300 profissionais já atuam nos três canteiros de obras implantados para a execução do projeto. A expectativa é de que aproximadamente 28 mil veículos utilizem diariamente a nova ligação, que vai fortalecer também cadeias produtivas ligadas ao turismo, à indústria e ao comércio, de acordo com o governador da Bahia, Jerônimo Rodrigues.
9: Essa ponte, ela é estratégica. Quem vem do oeste com cargas de grãos, de algodão, de fruta, vai economizar até 200 quilômetros. A economia é o tempo dos motoristas, dos caminhoneiros.
7: Ao todo, 27 empresas brasileiras já foram contratadas para fornecer equipamentos, materiais e serviços. O empreendimento é resultado de uma parceria público-privada entre o governo da Bahia e a concessionária Ponte Salvador Itaparica, e a expectativa é que seja entregue em 2031. Reportagem Graziele Bezerra.
2: E ainda na Bahia, no município de Alagoinhas, o governo do Brasil entregou um novo hospital que estará preparado para atender mais de 500 mil pessoas de 34 municípios.
1: Também foram realizadas entregas de ambulâncias e ônibus escolares para atender o estado.
2: Um investimento de 500 milhões de reais só para a saúde.
4: O Hospital Regional Litoral Norte recebeu 76 milhões de reais em investimentos para a construção. A unidade conta com 190 leitos para atendimentos clínicos, cirúrgicos, pediátricos e obstétricos. A expectativa é beneficiar 544 mil moradores, ampliando a oferta de serviços de média e alta complexidade e reduzindo a necessidade de deslocamentos para outras cidades, explica o ministro da Saúde, Alexandre Padilha.
10: Vai ser muito importante esse hospital aqui, vai facilitar muito a vida das pessoas, poder se tratar aqui, perto da família, mas vai servir a 34 municípios da região.
4: Além da entrega da nova estrutura, o Ministério da Saúde garantiu recursos para o funcionamento do hospital. Serão 92 milhões e 400 mil reais por ano para o custeio dos serviços. A Bahia também receberá um reforço de 18 milhões de reais anuais para ampliar a oferta de atendimentos especializados pelo Sistema Único de Saúde. Na educação, o governo do Brasil entregou 29 novos ônibus escolares, com investimento de 13 milhões e 200 mil reais pelo novo PAC. Segundo o ministro da Educação, Leonardo Barchini, todos os ônibus escolares são modernos, confortáveis e seguros.
11: Você anda em qualquer estrada, pode ser estrada de chão, pode ser na rodovia, em todos os estados, você tem um ônibus amarelinho, e esse ônibus é melhor, porque esse ônibus é mais seguro, esse ônibus tem ar-condicionado agora, e dá todo o conforto e segurança para as crianças brasileiras.
4: Para o presidente Lula, os investimentos fazem parte da estratégia do governo do Brasil para ampliar o acesso aos serviços públicos, fortalecer a rede de saúde e educação e reduzir as desigualdades regionais.
12: Somos seres humanos, homens e mulheres, pretos e brancos, nascidos nesse país, e precisamos ser tratados com decência e com respeito que todo mundo merece.
4: O governo do Brasil também destinou ao estado da Bahia 256 veículos do programa Agora Tem Especialistas Caminhos da Saúde. São 180 vans e micro-ônibus para o transporte de pacientes, além de 58 unidades odontológicas móveis e 18 novas ambulâncias do SAMU, reforçando a assistência à saúde em diversas regiões do estado. Reportagem Pablo Mundim.
1: São Paulo recebeu hoje o primeiro escritório do programa Brasil contra o Crime Organizado.
2: O objetivo é integrar as ações do governo federal, dos estados e municípios no combate aos crimes e às facções criminosas.
1: O programa, lançado no mês de maio, conta com investimentos de 11 bilhões de reais e já causou um prejuízo de 3 bilhões de reais às facções.
3: A União ainda mais presente no estado de São Paulo para combater o crime organizado. É o que acontece a partir de hoje com a implantação do Escritório Nacional Antifacção pelo Ministério da Justiça e Segurança Pública. O foco está na asfixia financeira ao crime organizado. O escritório é ligado à Secretaria Nacional de Segurança Pública. O secretário Chico Lucas explica que, na prática, aumenta a integração entre União, estados e municípios. municípios no combate ao crime.
13: A gente tem que ter essa proximidade com as forças de segurança estaduais, com as forças federais que estão localizadas em São Paulo e com todos os membros desse arranjo produtivo, o sistema financeiro, os empresários, para justamente ter mais efetividade.
3: O primeiro escritório foi inaugurado aqui em São Paulo. O segundo vai ser no Rio de Janeiro na próxima sexta-feira e também na cidade de Foz do Iguaçu, no Paraná, região da Tríplice Fronteira. Os escritórios integram o programa Brasil contra o Crime Organizado. O programa já causou prejuízos de 3 bilhões de reais às organizações criminosas e já prendeu mais de 18.800 pessoas. O ministro da Justiça e Segurança Pública, Wellington César Lima e Silva, destaca que com o plano, o combate ao crime organizado ganha um rumo ainda mais estratégico.
14: O importante é aumentar o volume de dados, ter esse diagnóstico cada vez mais detalhado e refinar as estratégias através da cooperação. Nós estamos realizando uma operação nacional e duas operações regionais todos os meses e vamos continuar assim até o final do ano.
3: Em menos de 2 meses de programa, o país registrou quedas nos crimes violentos e patrimoniais. Entre maio desse ano e maio de 2025, os homicídios dolosos caíram mais de 17%, os latrocínios mais de 14%, o roubo de carga recuou quase 32% e o de veículos 26%. Reportagem Vanessa Casalino.
2: Levar informações e conteúdo das emissoras públicas para todos os cantos do Brasil.
1: Com esse objetivo, o programa Brasil Digital tem ampliado o número de municípios beneficiados com a chegada do sinal.
2: Já foram instaladas mais de 50 estações de transmissão e até o fim do ano serão mais 75.
5: Mais de 10 milhões de pessoas já foram beneficiadas pelo programa Brasil Digital, que amplia o acesso da população brasileira à TV pública por meio de sinal digital aberto e gratuito. Segundo o balanço apresentado pelo Ministério das Comunicações, pela Anatel e pela empresa Brasil de Comunicação, a EBC, já foram instaladas 55 estações de transmissão pelo país, ampliando a cobertura para 147 municípios. Para o segundo semestre, a meta é instalar outras 75 estações. O ministro das Comunicações, Frederico Siqueira, destacou que o programa é uma prioridade do governo federal e falou sobre as vantagens de levar o sinal a mais municípios.
15: A gente precisa e precisava ampliar a capilaridade da comunicação pública nas áreas mais remotas do nosso país. E para esse ano, mais 75 estações na prioridade e com certeza a gente terá sucesso na execução até o final do ano. Em cada localidade atendida, a população ganha mais qualidade de imagem, estabilidade do sinal e acesso a um conteúdo público de qualidade.
5: As estações entregues até agora estão distribuídas por todas as regiões do país. O Norte e o Nordeste concentram 14 instalações cada. O Sudeste contabiliza 11 estações, seguido pelas regiões Sul, com 10, e Centro-Oeste, com 6. Para a presidente da empresa Brasil de Comunicação, Antônia Pellegrino, o programa leva mais cidadania aos brasileiros.
16: Esse evento marca um balanço do Brasil Digital, um programa vitorioso. E também um marco da maior expansão de sinal da comunicação pública que já tivemos no país. Cultura, informação de qualidade e cidadania para milhares de brasileiros. Esse é o sentido do Brasil Digital, ampliar o alcance do sinal, mas com isso aumentar o alcance da cidadania.
5: Com investimento de 208 milhões de reais do novo PAC e do leilão do 4G, o programa Brasil Digital é viabilizado por meio de parcerias com instituições públicas nos municípios. Com isso, a população passa a ter acesso gratuito a canais como o Canal Gov, TV Brasil, Canal Educação, Canal Saúde, além da TV Câmara, TV Senado, TV Assembleia e onde houver canais das câmaras municipais. Reportagem Márcia Fernandes.
1: Jornalistas, influenciadores estiveram hoje na sede da empresa Brasil de Comunicação, em Brasília, para saber mais sobre a implementação da TV 3.0.
2: O encontro foi transmitido em uma live com participação da diretora-presidente da EBC, Antônia Pellegrino, e do secretário de Políticas Digitais da Secretaria de Comunicação Social da Presidência da República, João Brant.
1: A nova geração da televisão aberta, também conhecida como DTV+, terá mais qualidade de som e imagem, interatividade e integração à internet.
2: A EBC, definida como operadora da chamada plataforma comum da DTV+, é responsável por administrar a infraestrutura compartilhada, que vai permitir a oferta de aplicativos, serviços interativos e recursos digitais.
1: E a gente vai continuar falando de acesso à comunicação, dessa vez para quem vive no norte do país.
2: Um dos desafios para chegar a algumas localidades na região são florestas densas e grandes distâncias do território.
1: A saída para superar esses obstáculos foi o uso de cabos que passam por baixo dos rios.
2: Esse é o programa Norte Conectado, a maior rede de infovias subfluviais do mundo. Já beneficia mais de 6 milhões de pessoas na região.
17: O programa Norte Conectado prevê 9 infovias, com 13 mil quilômetros de cabos de fibra ótica instalados no fundo dos rios amazônicos. Quando concluído, vai conectar 70 localidades em 6 estados: Acre, Amapá, Amazonas, Pará, Rondônia e Roraima. Antes da chegada do programa, quase metade dessas áreas ainda não tinha acesso à internet de alta velocidade. Com investimento de R$1,3 bilhão, por meio do novo PAC, 6 infovias já foram concluídas e outras 3 estão em implantação. A expectativa é de beneficiar cerca de 7,5 milhões de pessoas. Para quem vive na região, a conexão de internet representa novas possibilidades de acesso a serviços e educação. É o que conta Alzanir Fernandes Pinto, da comunidade indígena Filadélfia, de Benjamin Constant, no Amazonas.
18: Antes de a gente ter internet, a gente tinha que se deslocar daqui da nossa comunidade para a cidade para ter acesso. A gente alugava 1 hora, 2 horas e fazia os nossos trabalhos, os trabalhos da nossa aula, da universidade.
17: Além de conectar moradores, o Norte Conectado já disponibilizou mais de 900 pontos de acesso para escolas, unidades de saúde, órgãos públicos e espaços de inclusão digital. O ministro das Comunicações, Frederico de Siqueira Filho, destacou que a expansão da conectividade ajuda a reduzir desigualdades e fortalece a infraestrutura digital do país.
19: O quanto a gente consegue impactar a vida das pessoas quando a gente aumenta a conectividade, né? Quando a gente instala uma antena de telefonia móvel, quando a gente conecta uma escola, quando a gente liga uma infovia, a gente está fazendo parte dessa grande integração de estratégia de inclusão digital do nosso país, mobilizando jovens, idosos e adultos.
17: Outra entrega do Ministério das Comunicações é a rede privativa de comunicação da Administração Pública Federal, uma estrutura que não usa o acesso comercial e assim garante mais segurança no compartilhamento de informações do governo. Reportagem Luciana Colares de Holanda.
1: Rastrear embarcações, combater a pesca ilegal e, principalmente, atuar na segurança e preservação da vida dos pescadores, foi lançada uma sala de monitoramento em tempo real das vidas humanas no mar.
2: O acompanhamento permite uma resposta rápida em caso de emergências.
1: E dá mais transparência às ações do governo de combate à pesca ilegal, por exemplo. Foi o que destacou o ministro da Pesca e Aquicultura, Edipo Araújo.
20: Essa sala, ela é inédita, mostra o compromisso, né, do governo do Brasil com transparência, geração de dados e informações, mas também o compromisso do Brasil de combater a pesca ilegal, não reportada e não regulamentada. Uma infraestrutura para conduzir todos os processos e ferramentas de monitoramento e controle. É o governo do Brasil trabalhando em prol do fortalecimento êxito, mas do desenvolvimento sustentável da pesca brasileira.
2: A entrega faz parte das comemorações da Semana Nacional de Promoção da Pesca Artesanal, celebrada esta semana.
1: Autonomia econômica para as mulheres no campo.
2: Com o novo plano safra da agricultura familiar lançado nesta terça-feira, as produtoras rurais passam a contar com juros mais baixos no Programa Nacional de Fortalecimento da Agricultura Familiar.
1: O valor foi reduzido de 3% para 2% ao ano, com um limite de financiamento de até R$100 mil.
2: Com isso, o governo quer garantir melhores condições às agricultoras para ampliar a produção de alimentos à mesa dos brasileiros.
1: A ministra do Desenvolvimento Agrário e Agricultura Familiar, Fernanda Machiavelli, destacou o avanço da participação das mulheres no acesso ao crédito rural durante o programa Bom Dia Ministra, produzido pela empresa Brasil de Comunicação.
0: Hoje eu tenho a alegria de dizer que nós, as mulheres, já são mais de 50%, 55% dos contratos que acontecem no microcrédito, que nós já somos 40% do volume de crédito total do PRONAF e que nós dobramos o volume de crédito desde 2023 para cá, que chega para as mulheres. Mas a gente quer mais, a gente quer avançar mais, porque nós queremos que as mulheres tenham autonomia econômica.
2: A ministra do Desenvolvimento Agrário destacou ainda a ampliação do acesso ao crédito para a juventude rural.
1: Agora, o limite passou de 8 mil para 16 mil reais, no caso de dois jovens da mesma família acessando o financiamento.
2: Para ter acesso ao crédito, é preciso ter o Cadastro Nacional na Agricultura Familiar e entrar em contato com o órgão de assistência técnica e extensão rural do seu estado.
1: Três meses após o lançamento, o Mac Livros atingiu 1 milhão de usuários.
2: O Mac Livros é uma plataforma que funciona como uma biblioteca digital.
1: E funciona como uma biblioteca mesmo. Você pode alugar o livro por 14 dias e renovar pelo mesmo período. Tudo isso de graça.
2: A ferramenta foi atualizada com obras em espanhol e inglês. E com isso é possível acessar 25 mil obras nacionais e internacionais.
21: O Ministério da Educação ampliou o acervo do Mac Livros com a disponibilização de obras em versões originais em inglês e espanhol. Ao todo, foram incorporadas 7.832 publicações. Entre os autores disponíveis em inglês estão William Shakespeare e Virginia Woolf. Já em espanhol, os leitores poderão acessar obras de escritores como Gabriel Garcia Marques, Frederico Garcia Lorca e Teresa Orbegoso. A atualização também traz novos títulos em português de diferentes gêneros publicados por editoras como Fósforo, Peirópolis e Ciranda. Com a atualização, o Mac Livros passa a ter 17.610 obras em português, 6.468 em inglês e 2.724 em espanhol, ampliando o acesso gratuito dos brasileiros a diferentes tradições literárias e culturais. A novidade ainda fortalece a experiência de aprendizagem oferecida por outra ferramenta, o Mac Idiomas, uma plataforma do Ministério da Educação disponível em versão web e aplicativo voltada ao ensino gratuito de inglês e espanhol. Atualmente, o Mac Idiomas reúne mais de 212 mil usuários ativos e oferece cursos do nível básico ao avançado. Reportagem Júlio César de Oliveira.
1: Para acessar a plataforma de leitura, basta ir no aplicativo Mac Livros ou no endereço maclivros.mec.gov.br. Mac Livros, MS Livros, .mec.gov.br.
2: Da primeira Casa da Igualdade Racial na cidade de Itabira, em Minas Gerais.
1: A cidade possui mais de 70% da população negra e agora passa a contar com apoio psicológico, social e jurídico a vítimas de crimes raciais, além de incentivar o desenvolvimento pessoal e profissional.
2: Além de Minas Gerais, o Rio de Janeiro, Ceará, Rio Grande do Sul e Bahia já contam com Casas da Igualdade Racial.
1: E o governo do Brasil quer ampliar esse número. Está aberto até 15 de julho o prazo para que os estados e municípios participem do edital de chamamento público para os novos espaços.
2: Os critérios para participar podem ser conferidos no portal do Ministério da Igualdade Racial, em gov.br/igualdade-racial.
1: E essas foram as notícias do governo do Brasil.
2: Uma realização da Secretaria de Comunicação Social da Presidência da República.
1: Com produção da empresa Brasil de Comunicação.
2: Fique agora com o Minuto do TCU. Em seguida, as notícias do Poder Judiciário e do Congresso Nacional. Boa noite.
1: Boa noite, até amanhã.
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22: 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Acesse em tcu.gov.br.
8: 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Você vai ouvir agora notícias do Poder Judiciário.
23: STF encerra primeiro semestre com mais de 11 mil decisões colegiadas.
24: STJ realiza sessão de encerramento do semestre e apresenta balanço de desempenho da Corte.
23: Justiça do Trabalho realiza audiência pública e estabelece metas para 2027.
24: Boa noite, eu sou Marcela Luiz.
23: E eu sou Walter Lima.
24: O Supremo Tribunal Federal encerrou o primeiro semestre com mais de 11 mil decisões colegiadas.
23: O ministro Edson Fachin apresentou o balanço das atividades e reafirmou o compromisso da Corte com a transparência, independência e pluralidade. Carolina Chaves.
25: Segundo Edson Fachin, a Corte encerrou o período com os seguintes números: mais de 43 mil processos julgados, integrando quase 60 mil decisões, 11 mil decisões do colegiado do tribunal, 27 novos temas de repercussão geral analisados, o que liberou mais de 42 mil processos que aguardavam um entendimento. Edson Fachin reafirmou o compromisso com a transparência, com os julgamentos de repercussão geral e com o aperfeiçoamento da gestão.
26: Esta Corte trabalhou e muito em favor do Brasil, do Estado de Direito e da democracia. Estamos sempre juntos na defesa do interesse institucional. Compreensões distintas de fatos e processos, e elas existem, como é próprio de uma corte plural independente, são expressões de saúde institucional e não de fraqueza. O diálogo entre diferentes perspectivas jurídicas é o que confere legitimidade às nossas decisões e profundidade à nossa jurisprudência.
24: O STJ também encerrou o semestre hoje, apresentando o balanço de julgados no período.
23: A sessão da Corte Especial foi conduzida pelo ministro Herman Benjamin, presidente do tribunal. Fátima Uchoa.
27: Na sessão de encerramento do primeiro semestre, o presidente do STJ, ministro Herman Benjamin, apontou um recorde de 260.220 processos recebidos no período, sendo quase 25 mil a mais do que de janeiro a junho do ano passado. Ele manifestou preocupação com o crescimento contínuo da demanda processual.
28: Os números são preocupantes. Nós já estávamos inviabilizados o ano passado e a curva da inviabilização continua ascendente.
27: O STJ julgou 291.280 processos. O número de julgamentos chega a 414.248 quando considerados agravos internos, agravos regimentais e embargos de declaração, e baixou 265.516. Os dados correspondem à média de cerca de 7 decisões por minuto para cada ministro.
24: Tribunal Superior Eleitoral faz balanço dos julgamentos e da preparação para as eleições 2026.
23: A sessão foi conduzida pelo ministro Cássio Nunes, presidente do TSE. Fábio Ruas.
29: O ministro Cássio Nunes Marques destacou que neste semestre o TSE realizou 88 sessões de julgamento. Foram 1.656 processos, sendo 336 em sessões presenciais e 1.320 virtuais. O TSE ainda lançou o Manual do Eleitor, com linguagem acessível e que vai ser traduzido para línguas indígenas.
24: Justiça do Trabalho realiza audiência pública e estabelece metas para 2027.
3: A proposta é aprimorar os serviços da Justiça do Trabalho. Mila Amaral.
4: Esse foi o assunto discutido hoje na audiência pública durante o debate realizado de forma online. Também foram estabelecidas as metas nacionais do TST para 2027, que aliás foram firmadas com o apoio da sociedade. Por exemplo, na consulta pública feita pelo TST, as pessoas pediram que aumente o número de processos julgados pelo tribunal, dando prioridade aos mais antigos, o estímulo à inovação no judiciário e pediram também para estabelecer o trabalho decente. O próximo passo agora é encaminhar essas demandas para o CNJ e, a partir da aprovação, colocá-las em prática.
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24: Uma boa noite.
3: E até amanhã.
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1: Eu sou Paula Groba.
2: E eu sou Humberto Pinheiro.
1: E estes são os destaques de hoje do Jornal do Senado, que começa agora.
2: Debate sobre o fim da jornada 6x1 divide opiniões no Senado.
1: Avança projeto que torna crime submeter pessoa indefesa à prostituição.
2: Comissão aprova a autorização para servidor público atuar como MEI.
1: Boa noite.
2: Boa noite.
1: Representantes do governo, dos empresários e dos trabalhadores participaram no plenário do Senado de um debate sobre a proposta de emenda à Constituição que acaba com a jornada de trabalho 6x1.
2: Opiniões a favor e contrárias estiveram no debate, que teve participação de centrais sindicais e da Federação das Indústrias de São Paulo. A reportagem é de Márcio Maturana.
3: O presidente da Federação das Indústrias de São Paulo, Paulo Scaff, disse ver motivações eleitorais para a aprovação da proposta neste momento, e foi respondido pela líder do governo no

0: Essas 44 horas estão reservadas para os que ganham menos, para os que têm mais tempo de deslocamento, menos tempo de vida, portanto, pelo amor de Deus, é muita insensibilidade.
1: Para o líder da oposição no Senado, Rogério Marinho, do PL do Rio Grande do Norte, a jornada de trabalho deve ser negociada entre patrão e empregado.
2: A questão da preponderância do que é negociado sobre o legislado, justamente para fortalecer os sindicatos laborais.
1: A sessão foi presidida pelos senadores Laércio Oliveira, do PP de Sergipe, e Paulo Paim, do PT do Rio Grande do Sul.
3: Antes da sessão de debate sobre o fim da escala 6x1, o presidente do Senado, Davi Alcolumbre, se reuniu com parlamentares e líderes de centrais sindicais para discutir a proposta de emenda à Constituição que reduz a jornada de trabalho. O presidente da Central Única dos Trabalhadores, Sérgio Nobre, classificou como excelente a reunião com Alcolumbre e afirmou esperar que a proposta tenha tramitação célere no Senado.
4: Já a líder do governo, senadora Tereza Leitão, do PT de Pernambuco, destacou que o calendário de votação do texto não tem caráter eleitoral e que os próximos passos serão definidos ao longo da discussão na casa. A proposta de redução da jornada de trabalho já foi aprovada pela Câmara dos Deputados e aguarda análise dos senadores.
3: Pessoas sem condições de compreender o que acontece ou de oferecer resistência poderão ter proteção mais ampla contra a exploração sexual.
4: A Comissão de Direitos Humanos do Senado aprovou um projeto que aumenta a pena para o crime de exploração sexual de pessoas vulneráveis e prevê punição mais rigorosa quando o autor for um familiar ou tiver relação de confiança com a vítima. Repórter Rodrigo Rezende.
5: Submeter, induzir ou atrair para prostituição ou qualquer outra forma de exploração sexual pessoas vulneráveis que não tenham necessário discernimento sobre o ato pode levar à prisão de até 16 anos. Esse é o objetivo de projeto aprovado pela Comissão de Direitos Humanos. A autora da proposta, senadora Jussara Lima, do PSD do Piauí, afirma que a medida busca ampliar o escopo previsto no Código Penal, que já incluía crianças e enfermos. E a ideia é dar ainda mais segurança aos diversos grupos vulneráveis no país.
6: O projeto, ele tipifica o crime de submissão à prostituição ou a outras formas de exploração sexual, inclusive nos casos em que a vítima, por qualquer outro motivo, ela não tenha condições de oferecer resistência. A medida busca preencher uma lacuna na legislação brasileira, ampliando a responsabilização de criminosos que se aproveitam de vulnerabilidade das vítimas.
5: O projeto também eleva para até 12 anos a pena quando a vítima for coagida por alguém próximo a ela. Como ressalta o relator do projeto, o senador Rogério Carvalho, do PT de Sergipe.
7: Merece destaque a previsão de agravamento quando a coação é exercida contra a vítima ou seus familiares, alcançando seu grau máximo de reprovação quando perpetrada pelos próprios familiares ou pessoas do círculo íntimo da vítima.
5: A proposta segue para análise da Comissão de Constituição e Justiça.
3: E trabalhadores cadastrados no programa de famílias acolhedoras poderão fazer jus a 3 dias de folga remunerada quando precisarem acolher criança ou adolescente em situação de vulnerabilidade.
4: É o que diz um projeto aprovado pela Comissão de Assuntos Sociais do Senado e que segue para a Câmara dos Deputados. Repórter Marcela Diniz.
8: Por decisão judicial, após um episódio de violência em casa, por exemplo, crianças e adolescentes podem ser encaminhados temporariamente para as chamadas famílias acolhedoras. São pessoas cadastradas e selecionadas pelo poder público para essa função. O acolhimento tem caráter transitório e não se confunde com a adoção por durar no máximo 1 ano e meio. O projeto aprovado no Senado concede ausência remunerada de 3 dias consecutivos ao trabalhador ou à trabalhadora que acolher criança ou adolescente em sua casa. O senador Flávio Arnes, do PSB do Paraná, defende esse tempo como forma de dar atenção integral àqueles meninos em situação de extrema vulnerabilidade.
9: A pessoa que está trabalhando tem que ter pelo menos um momento, que a gente estamos colocando, de 3 dias para receber a criança, acolher, enquanto os trâmites judiciais acontecem também. E com isso, inclusive, dar contribuir para uma perspectiva nova de vida para a criança e para o adolescente.
8: O projeto é de autoria do senador Alan Rick, do Republicanos do Acre, e precisará passar pelo crivo da Câmara dos Deputados. Música.
3: O Senado aprovou a adesão do Brasil a um acordo sobre comércio de aeronaves civis.
4: Um dos principais pontos do documento da Organização Mundial do Comércio é a eliminação de tarifas de importação para todos os aviões desse tipo e determinados produtos destinados ao

0: setor. Repórter Pedro Pincer.
1: Além da eliminação de tarifas, o acordo sobre o comércio de aeronaves civis trata da redução de barreiras não tarifárias, das decisões de compra de aeronaves civis, dos subsídios à exportação e de regras para evitar restrições comerciais incompatíveis com o comércio internacional. Para o relator, senador Nelsinho Trade, do PSD de Mato Grosso do Sul, o texto favorece a indústria aeronáutica brasileira e o sistema de transporte aéreo.
2: Podemos agregar ao contexto descrito circunstâncias de que o Brasil passará a participar de maneira plena e em igualdade de condições das deliberações do Comitê TCA, que cuida de temas relevantes para a aviação civil na esfera global. Isso inclui a aplicação do acordo a novos produtos do setor.
1: O comércio mundial anual dos produtos cobertos pelo documento alcança 3,73 trilhões de dólares em exportações e importações, considerando a média de 2018 a 2022. Os principais parceiros comerciais do Brasil nesse conjunto de produtos são Estados Unidos, China, Alemanha e Argentina. O texto segue agora para a promulgação.
3: E servidores públicos poderão ser microempreendedores individuais. É o que prevê um projeto aprovado na Comissão de Constituição e Justiça.
0: A proposta proíbe, no entanto, quem ocupa cargo em comissão ou exerça função de confiança de atuar como MEI. Repórter Bruno Lourenço.
4: A Comissão de Constituição e Justiça aprovou o projeto de lei que autoriza os funcionários públicos a se tornarem microempreendedores individuais. A legislação hoje veda a participação em gerência ou administração de sociedade privada e o comércio, exceto na qualidade de acionista ou cotista. O senador Esperidião Amin, do Progressistas de Santa Catarina, reforçou que as restrições impostas aos servidores públicos vão na contramão das necessidades do país de novos investimentos na economia.
5: Projeções indicam mudanças demográficas aceleradas devido ao envelhecimento da população, tornando essencial ampliar e não restringir o número de pessoas aptas a empreender para preservar o nível de desenvolvimento econômico nas próximas décadas. Vale destacar que a atividade dos servidores como MEI não prejudicará a administração pública. Já existem situações em que servidores acumulam cargos ou mantêm empregos privados.
4: Amin ressaltou ainda que a proposta traz salvaguardas para não causar prejuízos à administração pública, como o impedimento de que ocupantes de cargo em comissão e funções de confiança sejam MEIs. Se não houver recurso para a nova votação no plenário, a matéria poderá seguir diretamente para análise da Câmara dos Deputados.
0: Edição de Paulo Groba e trabalhos técnicos de Eliseu Caires. O Jornal do Senado fica por aqui. Acompanhe agora as notícias da Câmara dos Deputados. Boa noite.
3: Boa noite e até amanhã.
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7: Câmara aprova a redução de benefícios fiscais para cacau importado.
8: Vai ao Senado proposta que protege o uso de emblemas da Cruz Vermelha.
7: Presidente da Câmara reforça apoio ao agronegócio.
8: Proposta discutida por deputados prevê número máximo de alunos em sala.
7: Boa noite. A Câmara aprovou medida provisória que reduz benefícios fiscais sobre cacau importado. O repórter Antônio Vital explica a questão.
9: O plenário da Câmara aprovou medida provisória que reduz o prazo de isenção de tributo sobre o cacau importado, utilizado como insumo em produtos como chocolate exportado pelo Brasil. Hoje, o cacau inteiro ou partido, bruto ou torrado, comprado de outros países, paga menos IPI, PIS/PASEP e COFINS. Essa operação, quando o produto importado é depois usado como insumo de produtos industrializados, é conhecida como drawback. No caso do cacau, até a edição da medida provisória, em março, essas isenções e reduções de tributos valiam por até 2 anos. Com a medida, passam a valer por apenas 6 meses, com possibilidade de renovação a critério do Ministério do Desenvolvimento, Indústria, Comércio e Serviços. Isso significa que empresas que exportam produtos fabricados com cacau estrangeiro terão prazo menor para usufruir de benefícios fiscais na importação da fruta. Ao editar a medida provisória, o governo argumentou que os produtores de cacau brasileiros serão beneficiados com um possível aumento de venda à indústria. Ficam de fora da redução do prazo de isenções a manteiga de cacau, o cacau em pó e o chocolate importados. A medida provisória foi criticada em plenário por deputados do Novo e do Missão. Para o deputado Kim Kataguiri, do Missão de São Paulo, reduzir benefícios fiscais para produtos que depois serão usados como insumo para exportações prejudica a indústria nacional.
10: O que a gente está falando é o seguinte: Brasil, exporte menos chocolate e exporte mais cacau. Agregue menos valor para a sua produção. Aquilo que mais se critica no desenvolvimento da nossa indústria. O raciocínio é muito simples. Se eu estou importando um produto, mas esse produto na realidade é para eu processar, agregar valor e exportar, eu tenho uma suspensão desses tributos porque eu estou agregando valor na indústria nacional. E o governo quer acabar com isso e enfraquecer a nossa indústria.
9: A medida provisória foi defendida por deputados da base do governo. Para a deputada Jandira Fegali, do PCdoB do Rio de Janeiro, os produtores brasileiros de cacau serão beneficiados.
11: Ela garante a proteção da produção nacional. O cacau é uma produção importante no Brasil, que não pode ser penalizada por prazos e questões tributárias. É importante que a gente proteja essa produção para não gerar crise no setor, particularmente na região do norte e do nordeste brasileiro.
9: A medida provisória que reduz o prazo de isenção de tributos sobre cacau importado, utilizado como insumo em produtos como chocolate exportado pelo Brasil, seguiu para análise do Senado. Da Rádio Câmara de Brasília, Antônio Vital.
12: Direitos Humanos. Tabata Amaral, do PSB de São Paulo, defende a aprovação da urgência de projeto que criminaliza o ódio contra as mulheres. Relatora da matéria, a deputada alerta que a misoginia se organiza nas redes antes de aparecer nas agressões e nos casos de feminicídio.
13: Hoje, existe uma verdadeira indústria do ódio que opera nas redes, que captura meninos muito jovens e os ensina a enxergar a mulher como inimiga, como objeto, como culpada. E o que nasce numa tela vira ameaça, vira assassinato. Chama isso pelo nome, misoginia, ódio às mulheres. Admitir que essa coisa tem contorno, que é concreta, que ela tem uma motivação e que deve ser punida. É um ato fundamental de proteção que uma sociedade deve oferecer para todas nós, começando pelas pequenas.
7: Tabata Amaral aponta que tem buscado apoio de diferentes bancadas para construir um texto capaz de unir parlamentares de todos os partidos. Ela pede que a Câmara aprove a urgência da proposta como forma de mostrar compromisso com o enfrentamento da violência contra mulheres.
12: Carol D'Artora, do PT do Paraná, também defende a aprovação do projeto que prevê penas para a misoginia. Segundo a parlamentar, a medida faz parte das políticas do governo de enfrentamento à violência e ao discurso de ódio contra as mulheres.
7: Na visão de Carol D'Artora, a criminalização da misoginia é uma forma de garantir maior proteção jurídica às mulheres, inclusive nos ambientes digitais. Para ela, a proposta amplia a participação feminina na política, na cultura, na ciência e em diversos espaços da sociedade.
12: Ilacir Bicalho, do Republicanos, destaca as conquistas femininas nas Forças de Segurança Pública de Minas Gerais ao celebrar a nomeação da Coronel Cleide Barcelos dos Reis Rodrigues, primeira mulher a assumir o comando geral da PM do Estado em mais de 250 anos da corporação.
7: Ilacir Bicalho cumprimenta também a comandante-geral do Corpo de Bombeiros, Coronel Jordana de Oliveira Figueiras da Aldegan, e a delegada-geral da Polícia Civil, Letícia Batista Camboja Reis. Ele conclama os homens a unirem suas forças às das mulheres na luta por uma sociedade mais justa e igualitária.
12: Benedita da Silva, do PT do Rio de Janeiro, acredita que a Copa do Mundo deveria promover a integração entre os povos. No entanto, a deputada destaca relatos de racismo, xenofobia e tratamento discriminatório contra jogadores, árbitros e jornalistas durante o torneio.
7: Segundo Benedita da Silva, eventos esportivos internacionais devem ser marcados pelo respeito, pela inclusão e pela igualdade de tratamento entre os participantes. Ela acredita que a omissão da FIFA, entidade responsável pela organização da competição, contribui para a manutenção dessas práticas.
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15: Saúde. A Câmara aprovou regras para proteger símbolos da Cruz Vermelha. A repórter Daniela Lessa acompanhou a votação.
16: A Câmara dos Deputados aprovou o projeto que protege o uso dos emblemas da Cruz Vermelha usados para identificar pessoas e transportes de saúde em situações de emergência e de conflito armado. O projeto busca adequar a legislação brasileira às convenções de Genebra e a protocolos internacionais já ratificados pelo Brasil. Pelo texto aprovado, os três símbolos da entidade passam a ter proteção legal. A imagem mais antiga é a da Cruz Vermelha. Outro símbolo reconhecido internacionalmente é o crescente vermelho, adotado em muitos países. O terceiro emblema é um losango vermelho em forma de cristal. Esses símbolos são usados para indicar proteção a equipes de saúde, hospitais, unidades sanitárias e meios de transporte para atendimento de feridos, doentes e náufragos. As denominações Cruz Vermelha, Crescente Vermelho e Cristal Vermelho também serão protegidas. A deputada Érica Cocai, do PT do Distrito Federal, defendeu a proposta, destacando o alcance mundial da Cruz Vermelha na defesa da vida.
17: É fundamental porque é uma instituição que trabalha com um princípio humanitário. É uma instituição que está em por volta de 190 países fazendo esta função. E muitas vezes em momentos de calamidade, em momentos de guerra, a Cruz Vermelha, ela tem uma possibilidade ou uma atuação para defender sempre a vida.
16: Ao defender a aprovação, a deputada Adriana Ventura, do Novo de São Paulo, argumentou que esses símbolos não devem ser usados de forma comercial para evitar enganos em situações de atendimento de emergência.
18: O que esse projeto faz é internalizar obrigações internacionais que já foram assumidas pelo Brasil, e isso também faz com que não tenha uso comercial indevido para que entidades humanitárias legítimas não tenham confusão.
16: O Serviço de Saúde das Forças Armadas poderá usar a Cruz Vermelha sobre fundo branco para identificar seu pessoal, suas unidades e seus transportes sanitários. Profissionais de saúde civis, hospitais e transportes civis também poderão usar o emblema, desde que tenham autorização. A proposta proíbe o registro de associações, empresas, marcas, desenhos ou modelos industriais que usem indevidamente os emblemas ou as denominações protegidas pela lei. Quem reproduzir ou imitar esse símbolo sem autorização poderá ser punido com detenção de 1 a 3 meses ou multa. O juiz também poderá determinar o recolhimento do material e a suspensão das atividades comerciais. O projeto que protege o uso dos emblemas da Cruz Vermelha, incluindo o crescente e o cristal vermelhos, será analisado em seguida pelo Senado. Da Rádio Câmara de Brasília, Daniele Lessa.
7: Marangoni, do Podemos de São Paulo, cobra uma investigação sobre denúncias de irregularidades na análise de pedidos de exames, cirurgias e outros procedimentos feitos pelos planos de saúde. Ele denuncia que uma empresa contratada pelas operadoras pode estar prejudicando pacientes de maneira deliberada.
15: Marangoni exige providências da Agência Nacional de Saúde Suplementar diante dessas denúncias. O parlamentar reforça que cabe à ANS fiscalizar irregularidades e proteger os benefícios.
19: Relações Exteriores.
7: Bom gás do do PT do Rio Grande do Sul denuncia uma suposta ofensa à soberania nacional por parte de lideranças da oposição que teriam oferecido colocar uma equipe de transição à disposição de governos estrangeiros, caso vençam a próxima eleição presidencial.
20: Bongá ressalta que a proposta revelada por autoridades externas prevê o compartilhamento de informações estratégicas e diretrizes governamentais com uma potência internacional. O congressista avalia a possibilidade como o mais ultrajante golpe contra os 203 anos de independência do Brasil.
19: Eleições.
7: Aloysio Mendes, do Republicanos do Maranhão, denuncia o uso político do Judiciário Estadual para perseguir e barrar candidaturas de opositores, citando como exemplo casos de pré-candidatos de seu partido condenados em tempo recorde, apenas desproporcionais aos supostos crimes cometidos.
20: Aloysio Mendes afirma que lideranças do Republicanos estão reunindo provas para acionar o Conselho Nacional de Justiça contra os envolvidos nos casos e recorrer a as instâncias superiores para reverter sentenças, garantindo as pré-candidaturas prejudicadas.
19: Presidência.
7: O presidente da Câmara reforçou o compromisso dos deputados com políticas voltadas ao agronegócio. O repórter Luiz Gustavo Xavier acompanhou o evento no Planalto.
21: O presidente da Câmara, Hugo Mota, reforçou o apoio dos parlamentares à agenda e às pautas de interesse do agronegócio no país. Ele participou do lançamento do Plano Safra 2026-2027 no Palácio do Planalto, que prevê o aporte de 525 bilhões de reais para o setor. O deputado afirmou que a Câmara está sempre de portas abertas a todas as propostas em defesa do agronegócio e nunca faltou aos projetos de interesse do setor.
22: É uma tarefa hercúlea de manter o equilíbrio fiscal tão necessário para o crescimento econômico, aliado à priorização de políticas como essa, que também são fundamentais para o país. Que esse é o grande fiel da balança que nós temos que perseguir. Nós do Congresso Nacional, o Poder Executivo, também o Poder Judiciário, que é termos a real noção de que precisamos sempre levar em consideração aquilo que deve ser priorizado como política pública para o nosso país.
21: Para Hugo Mota, todo o esforço do governo e do Ministério da Agricultura para renovar a política pública demonstra a importância do agronegócio para o nosso país. O presidente destacou a importância do setor na geração de emprego, de renda e na composição do produto interno bruto brasileiro. Da Rádio Câmara de Brasília, Brasília, Luiz Gustavo Xavier.
19: Economia.
20: Valmir Assunção, do PT da Bahia, destaca a importância do lançamento do Plano Safra da Agricultura Familiar para os pequenos agricultores, assentados, quilombolas, indígenas e povos tradicionais. Ele lembra que esses segmentos produzem grande parte dos alimentos que chegam à população.
7: Valmir Assunção aponta que o Plano Safra fortalece a reforma agrária e amplia as condições de produção no campo. Ele parabeniza o Ministério do Desenvolvimento Agrário pela construção do plano voltado para agricultores de todo o Brasil.
20: De acordo com Luiz Lima, do Novo do Rio de Janeiro, a inflação dos últimos meses reduziu o poder de compra da população. O parlamentar relata o caso de um casal de idosos que, segundo ele, precisou abrir mão de uma das refeições do dia por causa do alto custo dos alimentos.
7: Luiz Lima também cita dados sobre o patrimônio da população para sustentar que o Brasil enfrenta perda de renda e de capacidade econômica. Ele atribui esse cenário a as políticas adotadas pelo governo federal.
19: Educação.
20: A Comissão de Educação discutiu uma proposta que estabelece a lotação máxima de salas de aula. O repórter Luiz Cláudio Canuto nos conta como foi.
23: Um projeto em discussão na Câmara estabelece limites para o número de estudantes por turma na educação básica. O assunto foi discutido pela Comissão de Educação em audiência pública com representantes do Ministério da Educação, de dirigentes municipais de educação e outros setores envolvidos no assunto. Segundo a coordenadora de formação do Ministério, Leda Regina Bittencourt, Moore. Desde 2006, existem teses que mostram que a quantidade de estudantes influencia na qualidade da aprendizagem. E há um estudo da OCDE, um fórum que reúne países ricos focados em promover políticas públicas de desenvolvimento, que aponta o número de 23 alunos por sala como a quantidade ideal. Uma resolução do Conselho Nacional de Educação de 2024 estabelece o número de crianças que deve haver por turma. Para bebês de 0 a 12 meses, são 5 por turma. De 12 a 24 meses, 8. De 25 a 36 meses, 12 crianças por sala. De 37 a 48 meses, 18 por turma. E 20 crianças de 4 e 5 anos de idade por sala de aula. Já o projeto de lei em discussão na Câmara estabelece o número máximo de 5 crianças por berçário, 10 no maternal, 15 por sala na pré-escola, 20 nos anos iniciais da educação fundamental, 25 nos anos finais e 30 no ensino médio. No ensino de jovens e adultos, o número de alunos por sala de aula no ensino fundamental seria de 20 e de 25 no ensino médio. Na educação especial, o limite máximo viria por regulamento. O debate atendeu ao pedido do deputado Tarcísio Mota, do PSOL do Rio de Janeiro, que é autor do projeto que estabelece parâmetros para a composição de turmas nas diferentes etapas e modalidades da educação básica. Ele presidiu o debate e deixou claro que o projeto deve se adequar às diretrizes estabelecidas pelo Conselho Nacional de Educação. Outros temas destacados por ele foram a criação de critérios de reduzir números de alunos por turma na educação especial e também a prioridade a turmas com professores com deficiência.
1: É claro que esse nível de aprimoramento a gente vai guardar aqui e apresentar tão logo o projeto tenha relatoria, para que o relator possa apresentar, quem sabe, inclusive no âmbito da Comissão de Educação, um primeiro parecer sobre isso.
23: O projeto acaba de ser apresentado e ainda deve ser juntado a outras propostas em análise na Câmara para votação em conjunto. Da Rádio Câmara de Brasília, Luiz Cláudio Canuto.
19: Desenvolvimento Regional.
7: Daniel Almeida, do PCdoB, destaca a agenda do governo federal na Bahia, com entregas e investimentos em saúde, infraestrutura e cultura. Ele reforça a importância da parceria com o Executivo Estadual e com os municípios na ampliação dos serviços públicos à população.
2: Daniel Almeida destaca a entrega do Hospital Regional de Alagoinhas, a retomada da obra da Ponte Salvador Itaparica e a recuperação do Teatro Castro Alves. Ele avalia que as iniciativas fortalecem o SUS, a mobilidade regional e a preservação do patrimônio cultural da Bahia.
7: Hildo Rocha, do MDB do Maranhão, destaca o início da construção de condomínio com 384 apartamentos para famílias de Açailândia, como parte do Minha Casa Minha Vida. Ele assinala que as unidades contam com infraestrutura de lazer, estacionamento e sistema de segurança.
2: Hildo Rocha também ressalta a autorização de R$ 59 milhões para conter erosão que atingem casas em Açailândia. Ele explica que a obra, executada pelo governo estadual com recursos do PAC, prevê a recuperação das áreas degradadas para uso da população.
19: Cultura.
7: João Daniel, do PT de Sergipe, destaca a força das festas juninas como expressão da cultura popular do Nordeste. O deputado ressalta que as celebrações mobilizam comunidades em todos os estados da região, valorizando as tradições mantidas pela população nos municípios.
2: João Daniel afirma que destinou cerca de R$ 1 milhão para apoiar a cultura junina no município de Estância. Ele afirma que essas manifestações fortalecem a identidade cultural de Sergipe ao reunir.
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6: 20 horas e 17 minutos.
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1: Vinte horas e 30 minutos.
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4: Vinte horas e 46 minutos.
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